0: Para de se esconder atrás da Bíblia. Isso é feio. Não use o nome de Deus em vão. Coloque os galos de rinha dentro da caixa antes que não tenhamos mais o que fazer. Ou querem nos mandar embora também. Galo de rinha? Virou Alexandre de Moraes, Feliciano? É, meu perseguidorzinho. Como assim, Flávio, colocar os... É gente do Flávio? O Flávio mandou alguém fazer alguma coisa para ele conseguir desfazer? Porque quando você manda alguém botar na caixa é porque é subalterno dele. Aí o Vinícius, que é um... O Vinícius é daquelas pessoas mais de boa da internet, que não quer briga com ninguém. Esse é o Vinícius. E tá ali, ó. Eu já vi Flávio se desculpar, recuar, clamar por reaproximação várias vezes, mesmo com a nítida má vontade, as chantagens e a sabotagem de supostos aliados, que juram querer vencer Lula, mas na prática se esforçam para garantir a sua reeleição. Eu estou longe de instigar desavenças na direita. Pelo contrário, o Vinícius está sempre tentando fazer as pazes. Mas está ficando insuportável essa postura calculada de desgaste da candidatura que pode derrotar o petista. Tá todo mundo vendo. O rei está nu. E aí, Cauã me fez esse baita favor aqui. Obrigado, Cauã. Críticas ajudam, não é, Feliciano? Veja como o político é um ser que fala o que te agrada. Quando é do teu interesse, aí eles falam de tudo. Caro Kim, bom dia. Passo aqui para testemunhar que seu trabalho de extrema importância e confidencio que muitos parlamentares, incluindo este que escreve, ao notar qualquer assunto político de relevância que esteja viralizando, busque seu canal, bem como em suas mídias, conhecer o seu ponto de vista jornalístico. Testemunhei dia destes, um líder de um dos maiores partidos da Câmara, afirmar que ainda assistiu os meios de comunicação, né, busque seu canal informações, continue nos abastecendo o seu ponto de vista, incluindo neles todas as críticas que julgo necessário. Todas! Seja sobre o que for. Aqui podia criticar, né, seu safado? Pilantra. Me lembro que certa vez um jornalista me procurou e disse: deputado, o que o senhor tem a dizer sobre as duras palavras que Olavo de Carvalho lhe dirige? Eu respondi que não poderia falar nada, pois não o conhecia naquela época. Cheguei em casa e fui procurar as duras palavras. Amigo, não eram duras, eram férreas, cruéis, violentas. E seus cacofatos me fizeram enrubescer. Li várias vezes, meditei depois de comer aquele mocotó com a digestão difícil, disse a mim mesmo: ele tem toda a razão, com exceção dos cacofatos. Me inscrevi em seu canal e me tornei seu aluno. Isso me ajudou a me preparar politicamente. Digo com isso que críticas podem nos ajudar. Termino este testemunho desejando a você a força e que Deus continue dando a coragem e a inteligência. Coragem não me falta, não. Inteligência pode estar faltando. Agora, pro senhor, falta caráter. Falta caráter. Esse é o Feliciano. Tá vendo aí? Aqui, a gente fala e a gente mostra. É o único canal do Brasil. Quase, assim, 99% eu falo e eu mostro. São pouquíssimas vezes que eu falo de algo que eu não posso mostrar. Eu realmente evito. Que é pra não dar motivo. Eu falo e eu mostro. Tá aí. Esse é o Feliciano. Aí agora tá aí pagando de vitimista. Damares ameaça desistir de colaborar com campanha de Flávio após ataques de aliados. Aí diz a Valéria Bernardo, a tia do Zap, todo mundo conhece, gente boa, tem o canal dela, sigam a Valéria. Que decepção com você, Damares. E o Brasil, você tem outro plano? Não é sobre Flávio. O PT é um partido anticristão. Não é difícil de... Eu não vou nem explicar. Eu me recuso a precisar explicar isso. Aí a Damares não se contentou, teve que lacrar no púlpito do Senado. Damares revela ameaça após ataque nas redes, disseram que vão tirar a vida de minha filha. Pois eu quero que a Damares divulgue essa ameaça, porque todo mundo vai apoiá-la. Bora, Damares, agora mostre. Vamos descobrir quem foi. Vamos descobrir quem foi. Duvido que a senhora tenha inventado isso. Vamos descobrir quem foi. Eu estou cansado de denúncias sem provas. Ninguém recebe uma denúncia assim. Diga onde foi. Foi mensagem de celular? Foi WhatsApp? Foi o quê? Vamos mostrar as provas, Damares? E vamos atrás. Vamos enfiar esse meliante na cadeia. Eu garanto, Damaris, que ninguém vai apoiar isso. Porque se a senhora não fizer isso, não publicizar, vai ficar parecendo que a senhora está lacrando em cima da vida da própria filha da senhora, só para se blindar. É a hora da senhora provar e até, né, se unir numa causa maior, a defesa das mulheres, da vida das mulheres, porque todo mundo vai te apoiar, Damaris. Não conheço uma pessoa que vai ficar contra isso daqui. Isso para mim é inaceitável. É pior do que perseguir, né? É querer tirar a vida de alguém, inocente lá por cima. Após o discurso, Damaris afirmou ao Globo que bancada feminina do Senado pretende discutir medidas institucionais diante de episódios recentes de violência política contra as mulheres. Lá vem censura pela direita. Violência política. É por quê? Porque não pode criticar a forma como as mulheres votam, Damaris? Mas essa matéria tem um ponto bom na fala da Damaris. De verdade. Damaris também criticou declarações recentes do Paulo Figueiredo e afirmou que os ataques passaram a colocar em dúvida até mesmo a capacidade das mulheres de participar da vida pública. É mesmo, Damaris? É engraçado a hipocrisia dessa direita. Quando chega nas eleições, todo mundo faz a piada com o meu Nordeste. Já chegam os votos no Nordeste. Aí o povo diz que o nordestino não devia votar. Ninguém fala nada. Eu nunca vi a Damaris se estribuçar da entrevista na Globo. Ninguém fala nada. Os petistas até saem em defesa, né? Mas de boa. Nada demais. Agora tocou nas vacas sagradas do feminismo. Ixi, aí vira a braba. Chegaram absurdo essa semana, colocar em dúvida. Capacidade de votar, se a gente sabe escolher ou se merece ser escolhida. Na sequência, afirmou que o crescimento da participação feminina na política tem provocado reações de setores que resistem à presença das mulheres em espaços de decisão. Pronto. Tá chamando também de misógino, né? Nós estamos chegando ao poder e tem gente que não suporta isso. É. Tem medo de mulher. Paulo Figueiredo. É, só se for eu. Sem citar nominalmente Flávio, achando a parte boa. Damaris também fez um recado aos homens que já estão em pré-campanha eleitoral e que, segundo ela, permanecem em silêncio diante de episódios de violência política contra mulheres. Se vocês não nos defendem, o silêncio de vocês é conivência. Obrigado, Damaris. Damaris acaba de assumir que ela é conivente com o Lula. Por consequência, como eu não vi a Damaris defendendo o Flávio das mentiras em relação ao PCC... Damaris, eu posso utilizar, Damaris, a sua fala em relação à questão do PCC? Porque Flávio foi acusado de ser entreguista, de atentar contra os interesses nacionais. Isso porque, muitas das vezes, passa pano para o PCC as vítimas da sociedade. Eu posso aplicar, Damaris, o seu raciocínio para esse caso? Vai ficar feio, né? Mas eu achei maravilhoso isso. Porque esse é o pensamento tirano, é o mesmo pensamento do Nicolas, tem que desautorizar... Então, vocês se calam. Você, Damaris, tá aí falando da sua filha. E eu tô dizendo. Por mim, fez esse maluco na... Pai, foi até pior. Pra mim, a gente faz com ele o que ele quer fazer com a gente faz. Não é assim, não é pretendendo, a gente faz mesmo. Sem nenhum problema. Pode cancelar o CPF. Não sou conivente com isso. Agora a senhora se calou em todos os episódios de campanholo Nicolas Salles. Quando o Pablo Almeida fez aquele distorceu o vídeo de Eduardo para dizer que Eduardo não se importa com a vida do pai. Onde é que estava a senhora? Esse tipo de violência política não te incomoda não, Damaris? Essa é a turma da igreja. A Bíblia é de vocês, viu? Eu quero distância. Eu quero dizer, quem sou eu para falar? Eu sou uma pessoa de bom senso. Se eu não tenho um bom senso, eu sou uma pessoa que discorda de vocês. E eu não tô nem aí pra opinião de vocês. Chora, se joga no chão aí, me persegue. Vocês são perseguidores mesmo? Em seguida, reforçou a cobrança se vocês se silenciam do ataque da violência política. Contra a mulher, vocês são coniventes com ataque, vocês são cúmplices. Pronto, Damaris é cúmplice do Nicolas, do Pablo Almeida, da Campagnolo, do Pablo Marçal. E tudo, né? Ficou calado. Aí quem também traz o discurso do tem que desautorizar? Lembrando que foi Nicolas que começou com esse discursinho e nunca aplicou. Mais uma vez o Felipe Sestaro, que agora sabemos é confidente da Michelle Bolsonaro. Nunca mais eu vou olhar pro Sestaro da mesma forma.
1: poderia fazer isso tudo sem chamar indiretamente o Flávio de misógino.
2: Só que tá todo mundo xingando ela, quase que de prostituta.
1: Mas quem tá xingando?
2: Toda a base militante, ué.
1: Mas quem tá xingando, deixa eu te falar uma Sim. coisa. Quem tá xingando é o influenciador, Sim. é o youtuber, é o militante.
2: Eduardo.
1: Quando? Tudo bem, mas o...
0: É o Eduardo? Onde que Eduardo chegou a Michelle, rapaz? Para de mentir, confidente da Michelle. Onde que Eduardo chegou a Michelle Bolsonaro, gente? Essa gente vive da mentira, velho. Vocês não... Olha, esse... Bicho, isso não... não pelo amor, velho. Quem sou eu pra julgar, né? Mas eu nunca vi isso, cristão mentindo assim. Mentindo dessa forma. Eduardo xingou a Michelle.
1: Flávio, já de uma outra vez, inclusive quando estavam fazendo a mesma coisa com o Nicolas, ele já tinha vindo a público.
2: Mas não desautoriza ninguém, irmão.
1: Mas ele busca pacificar.
2: Tem que desautorizar.
1: É, mas aí é você que tá querendo.
2: Não, porra, é a atitude de homem.
1: Não, não é isso. O que eu quero te dizer é o seguinte, vamos lá, eu não tô aqui pra defender o Flávio.
2: Eu sei.
1: Eu tô aqui pra te dizer, assim, a gente tem várias formas, a gente tem vários aspectos a analisar disso aí.
0: Você não é o que eu falo sobre isso, velho. Ai, ai, ai. Renato escreveu assim ontem. A imprensa já pegou o hábito de transformar política em novela de família. As mesmas palavras se repetem de um veículo a outro. Racha, crise, conflito familiar, briga de família. E todas empurram o assunto para longe do que realmente importa. A política. Em vez de perguntar quem está ganhando o controle do maior partido do Brasil, o leitor é levado a perguntar quem magoou quem. O que mais importa fica em segundo plano. Valdemar e o Pelli fecharam com Flávio, bem na hora em que uma figura de peso tentou rever uma decisão já consolidada. E isso vira nota de rodapé. O que ganha o centro da narrativa é a Michelle magoada. Aí a disputa de poder some do texto. Quem perdeu a queda de braço, dentro do partido, volta à cena como vítima. E é essa a leitura que mais ajuda ao Lula, o Planalto. Já com Bolsonaro, o mecanismo é mais sutil, porque não tem ataque nenhum. A decisão da Michelle, ela vem embrulhada no argumento de se dedicar ao marido e à filha, com o ex-presidente descrito como preso, em regime domiciliar e com as redes bloqueadas. Sem ninguém precisar dizer, a frase rebaixa Bolsonaro de líder a doente sob cuidado. Ninguém mais escreve que ele articula. Escrevem que estão cuidando dele. E assim vão tentando construir o pós-bolsonarismo. E aí, pra gente realmente encerrar o vídeo, graças a Deus, eu olhei assim, falei, vai, dá pra levar. Se ficar até a barra de 1h20, dá. Cláudio Dantas foi muito feliz no seu comentário. Porque aí, quando eu falo isso, fica muito bolsonarista, né? Mas vindo da boca do Cláudio Dantas, é importante.
1: Eu acabei de falar assim, pô, ah, mas talvez ele não saiba qual o tamanho do problema. Tem uma questão que pra mim ela é definidora, eu escrevi sobre isso, já falei sobre isso, que eu acho que talvez ele não tenha nem a consciência clara disso, e isso tem a ver até com processos históricos. Nós, desde 2019, desde a primeira censura dada do amigo do meu pai, todas as outras, perseguição, crime de opinião, prisão, Daniel Silveira, pessoal aí, jornalista, youtubers tiveram que sair do país, quer dizer, todo esse processo. Aí depois veio essa história de golpe, essa narrativa, esse processo brutal contra pessoas comuns que não tinham nem filiação partidária, etc. Como é que você vira essa página? Muita gente olhava a candidatura do Tarcísio como uma forma de virar a página. Só que muita gente também...
0: Ele descreve no outro cenário. Pô, perseguição, Alexandre de Moraes, 8 de janeiro. Cara, como é que te vira essa página? Toda essa conjuntura histórica, né? Que vem ao longo dos anos, desde o amigo de meu pai.
1: Olhava e entendi que o Tarcísio era o quê? Era um cara que ia acomodar esses interesses todos. Curiosamente, o Flávio poderia ser visto como esse cara que vai conseguir acomodar, porque dialoga com todos, com todo o espectro político, com a esquerda, com o centro, com o STF, etc. A gente poderia olhar e falar assim, não, na verdade, pô, o cara, além de ter o diálogo que o Tarcísio tem, a interlocução que ele tem, etc e tal, ser um cara mais ao centro, o pragmatismo que o Tarcísio tem, ele ainda tem o sobrenome Bolsonaro, perfeito?
2: Sim.
1: Pronto. Então, a partir daí você já olha a candidatura do Flávio de forma diferente. Só que eu olho também numa perspectiva histórica, do ponto de vista de que qualquer outro candidato que você colocasse para virar a página, seria uma forma também de aceitar tudo que foi feito. Todas as inconstitucionalidades, todas as ilegalidades. Quando você pega o filho do cara que está preso de forma inconstitucional e ilegal e coloca na presidência, você está dando uma resposta histórica a esse sistema de poder que desvirtuou a democracia. Então, assim, eu tenho certeza que isso ainda não está sedimentado na consciência do próprio...
0: Tá entendendo? Flávio, tá na hora certa, no lugar certo.

Tá entendendo? Flávio, tá na hora certa, no lugar certo. O Dantas aqui falou de uma forma, acho que ele não foi muito, assim, incisivo no que ele tá falando. Mas, gente, é assim, o Flávio, eu acho que ele não consegue compreender o momento histórico e o que é que significa esse governo do Flávio. É literalmente, assim, pra gente romper com todo esse regime. Não é só tirar o PT. É trazer as respostas pra todas essas dores e poder virar a página. Sabe? É assim, falar, cara, ó, quem tá indo aí é o filho do cara que vocês destruíram. É pra gente realmente virar a página, sabe? A conjuntura histórica toda se moveu pra chegarmos aonde estamos. A candidatura do Flávio representa muito mais do que simplesmente derrotar o Lula. É uma resposta frente a todos esses absurdos. É falar assim, basta, não aceitaremos a perseguição. Vocês vão cortar uma cabeça, vai nascer duas no lugar. Tipo aquele dragão da Daída, né? Cortou uma, vai nascer duas e por aí vai. É a melhor forma de a gente virar a página dessa perseguição e começar a colocar o pé nos trilhos. E como o Dante descreve, bicho,

No segundo momento, reunir o Brasil, acalmar os corações. Os petistas vivem de ódio, mas é trazer depois todas essas pessoas que foram enganadas pela imprensa e mostrar para elas que o Brasil pode dar certo e que teremos dias melhores. Vou mandar todo esse vídeo que eu dei play lá no Telegram. Vocês deveriam se questionar sobre essas ponderações, né? Cobrar algumas respostas aí dos próprios políticos, né, que eles têm a falar sobre isso. Como assim, né? O vídeo do garotinho de maio e foi requentado. Por que requentaram? A troco do quê? Numa história facilmente verificável. E a Malu Gaspar devia explicar essa história aí da Exame, né? Do Dedé. E parece que o jornalista que publicou a nota que veio pronta da Polícia Federal publicou faltando pedaços. Ontem fui dormir tarde, graças a Deus. Atlas de junho tá fechado. Tem oito capítulos principais. Tá lá. O de maio, falta um subtema só para revisar. Publicamos agora dia 15, sempre dentro do cronograma. E vamos que vamos, né? Como eu sempre digo, se quiser acompanhar meu trabalho um pouco mais, tu pode ir pro Atlas, né? Kim.com.br.

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1: CCP FM informa a hora certa.
2: 9:20.

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1: Temperatura
2: 25 graus.

correndo de medo. Aconteceu há mais de 40 anos. Entretanto, a ironia que envolveu o caso espanta qualquer um até hoje. Um artista mural chamado J.K. Zortian leu a respeito de um menininho que havia sido atropelado e morto no trânsito. O estômago dele se retorcia quando pensava que isto poderia acontecer a um de seus três filhos. A preocupação se lhe transformou em ansiedade inescapável. Quanto mais ele imaginava tal tragédia, mais temeroso ficava. Por causa do medo, a eficiência do artista ficou totalmente comprometida. Finalmente, ele se entregou à obsessão. Cancelou as negociações no sentido de comprar uma casa espaçosa na agitada Pasadena, na Califórnia, e começou a procurar um lugar onde seus filhos pudessem estar seguros. A perseguição do objetivo tornou-se tão intensa que o homem deixou de lado seu trabalho, pondo-se a imaginar e planejar todos os meios possíveis para proteger os filhos contra quaisquer males. Parecia ver perigos em tudo. A localização da nova residência era ponto crítico. Deveria ser uma propriedade grande, afastada, e por isso comprou 48 mil metros quadrados de terra aninhada em encosta montanhosa no final de uma estrada longa, estreita e cheia de curvas. Em cada volta da estrada, mandou colocar cartazes que informavam: crianças brincando. Antes de iniciar a construção,

construção da casa propriamente dita, Zortian construiu ele mesmo um parque de diversões para as crianças e cercou. Planejou de tal modo que era impossível um carro aproximar-se mais do que 15 metros. Em seguida, a casa. Com meticuloso cuidado, estilou beleza e segurança ao projeto. Adicionou-lhe algumas tonalidades das obras em que havia trabalhado ao criar murais que poderiam ser vistos em edifícios públicos de 42 cidades do leste. A diferença era que desta vez seu objetivo ia além da arte colorida. Acima de tudo, a casa tinha de ser segura, isenta de quaisquer perigos. Quis ter certeza disso. Finalmente era preciso construir a garagem. O único automóvel penetrou naquela garagem. O próprio carro de Zortian. Plantou-se diante do lugar e examinou todas as possibilidades de perigos para seus filhos. Só conseguiu pensar num perigo a ser eliminado. Ele tinha de sair da garagem de marcha ré. No momento de pressa, ele poderia atropelar uma das crianças. Ele então imediatamente planejou um trevo protetor. O construtor voltou e fez as formas da área adicional, mas antes do concreto ser despejado, uma chuvarada interrompeu a obra. Foi a primeira chuva depois de semanas de uma longa seca típica da costa oeste. Se não houvesse chovido naquela semana, o trevo de concreto teria sido completado e posto em uso no domingo. Isso aconteceu em 9 de fevereiro de 1947, dia em que seu filho Tirã, de 18 meses, desvencilhou-se dos braços de sua irmã e ficou atrás do carro, exatamente quando Zortian deu-lhe a marcha ré. A criança foi morta instantaneamente. Ei, não existem garantias absolutas. Não há planos à prova de fracassos. O melhor mesmo para se viver é entregando o caminho ao Senhor, confiando nele e acreditando que o mais Ele fará.

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1: CCPFM informa a hora certa.
2: 9h50.
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1: 10 horas. Dentro de
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3: Quinta-feira, 2 de julho de 2026, está entrando no ar mais uma edição do Repórter Destaque. As principais notícias do Brasil e do mundo no seu rádio. O governo federal decidiu criar uma nova exigência para futuros médicos. A partir de agora, estudantes de medicina precisarão alcançar desempenho mínimo no Exame Nacional de Avaliação da Formação Médica, o INAMED, para obter o registro profissional por aqui. A regra valerá para quem ingressar no curso após a publicação da medida. Sem o registro no Conselho Regional de Medicina, o profissional não pode exercer legalmente a profissão no país. Segundo o Ministério da Educação, o objetivo é ampliar o controle sobre a qualidade da formação médica e garantir mais segurança aos pacientes. O exame será aplicado semestralmente pelo INEP a todos os concluintes de medicina. Quem não alcançar o resultado exigido poderá realizar novas tentativas nas edições seguintes da prova. A expectativa é que a medida fortaleça a avaliação dos cursos e ajude a elevar o padrão da formação médica no Brasil. Eu sou Kleber Salles e volto daqui a pouco com mais informações no seu rádio. Fique ligado.
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1: 10:10.
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4: As denúncias de violência contra mulheres no ambiente digital cresceram quase 189% em apenas um ano, segundo dados divulgados pelo Ministério das Mulheres. Entre janeiro e maio deste ano, o Ligue 180 recebeu mais de 16 mil registros desse tipo de ocorrência. A violência digital inclui situações como ameaças, perseguição, exposição indevida, chantagem, intimidação e humilhações praticadas por meio de redes sociais, aplicativos de mensagens e outras plataformas online. Os dados mostram ainda que mulheres entre 25 e 49 anos concentram mais da metade das denúncias registradas. Para o Ministério, o aumento pode estar ligado não apenas ao crescimento dos casos, mas também à maior confiança nas vítimas em denunciar e buscar ajuda. Atualmente, a Central de Atendimento à Mulher registra cerca de 3 mil atendimentos por dia em todo o país. Eu sou Kleber Salles e volto daqui a pouco com mais informações no seu rádio. Fique ligado.
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1: Quem já emitiu a nova carteira de identidade nacional pode acessar gratuitamente a versão digital pelo aplicativo gov.br. Para incentivar o uso do recurso, o governo federal passou a enviar notificações pelo WhatsApp e pela caixa postal da plataforma. A identidade digital tem a mesma validade da versão impressa e pode ser usada em viagens, eventos e outras situações que exigem identificação oficial. Até junho, mais de 55 milhões de brasileiros já haviam emitido a nova SIM, que adota o CPF como número único de identificação em todo o país. O aplicativo também permite reunir outros documentos em um único lugar, facilitando o acesso às informações pelo celular. Termina aqui mais uma edição do Repórter Destaque desta quinta-feira. Com a apresentação e a produção de Kleber Salles, o Repórter Destaque volta amanhã. Um grande abraço para você e até lá.
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Bom, Sammy, pode ser que, assim como eu, você nem sempre se dê conta disso. Mas tudo que existe em nosso universo veio a existir pelo poder da palavra. Deus falou e nosso mundo veio a existir. Quando ele formou o homem, a mais elevada das criaturas terrestres, Deus o abençoou com a capacidade de se comunicar. Podemos falar e até mesmo escrever, porque Deus nos deu o dom da linguagem. Quando o diabo usou palavras mentirosas para tentar Eva, ela e seu esposo caíram em pecado. Quando os homens abusaram da boa dádiva da comunicação para se exaltar e desobedecer a Deus, ele confundiu suas línguas para forçar povos diferentes a se separar e povoar a terra, como ele tinha ordenado anteriormente. Isso tudo nós encontramos no Gênesis. Mesmo que os homens tenham frequentemente abusado de suas palavras, a capacidade de se comunicar ainda é uma bênção. Quando o próprio Filho de Deus veio ao mundo, ele foi descrito como a palavra, o verbo encarnado, conforme o Evangelho de João. É pela proclamação de sua mensagem, o Evangelho, que chegamos a conhecê-lo e a obedecê-lo. O Evangelho é o poder de Deus para a salvação de todo aquele que crê. Romanos 10, verso 17 diz: consequentemente, a fé vem por se ouvir a mensagem, e a mensagem é ouvida mediante a palavra de Cristo. Ouviu? Que o Senhor nos dê a sua bênção.

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1: CCP-FM informa a hora certa.
2: 11 horas.
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0: Espera no Senhor, anima-te, e Ele fortalecerá o teu coração. Espera, pois, no Senhor. Vamos salmodiando, vamos se alegrando. Foi Ele que te escolheu. Levante a tua cabeça, deleita-te no Senhor, e Ele concederá o que deseja o teu coração. Espera somente nele, ser forte. Vamos salmodiando, vamos se alegrando, vamos salmodiar.
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consegue? Alçar a mão outra vez? Isto aqui, como disse, somente um ensaio. E no céu será cara a cara.

0: uma criança pronta para nascer perguntou a Deus: "Dizem que estarei sendo enviado à terra amanhã. Como eu vou viver lá sendo assim tão pequeno e indefeso?
1: Dentre muitos anjos, eu escolhi um especial para você. Estará lá te esperando e tomará conta de você."
0: "Mas me diga, aqui no céu, eu não faço nada a não ser cantar e sorrir, o que é suficiente para que eu seja feliz? Serei feliz lá?"
1: "Seu anjo cantará e sorrirá para você e a cada dia, a cada instante, você sentirá o amor do seu anjo e será feliz."
0: "Como poderei entender quando falarem comigo se eu não conheço a língua que as pessoas falam?"
1: "Com muita paciência e carinho, seu anjo lhe ensinará a falar."
0: "E o que farei quando precisar falar com o Senhor?"
1: "Seu anjo juntará suas mãos e lhe ensinará a falar comigo."
0: "Eu ouvi dizer que na terra há homens maus. Então, quem vai me proteger?"
1: "Seu anjo lhe defenderá, mesmo que isso signifique arriscar a própria vida."
0: "Mas eu serei sempre triste porque não te verei mais."
1: "Seu anjo sempre lhe falará sobre mim e lhe ensinará a maneira de vir

0: a mim e eu estarei sempre dentro de você. Nesse momento havia muita paz no céu, mas as vozes da terra já podiam ser ouvidas. A criança apressada pediu suavemente: Deus, se eu tiver a ponto de ir agora, diga-me o nome do meu anjo.
1: Você chamará seu anjo

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1: Meia-noite.
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Há no coração do ímpio a voz da transgressão. Não há temor de Deus diante de seus olhos, porque em seus olhos se lisonjeia. Até que a sua iniquidade se descubra ser detestável. As palavras da sua boca são malícia e engano. Deixou de entender e de fazer o bem. Maquina a transgressão na sua cama. Põe-se em caminho que não é bom.

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1: Foram cerca de 5 décadas de diálogos com João Paulo II, Bento XVI, Francisco e agora com o Papa Leão XIV. Nesta quinta-feira, uma afronta ao pontífice resultou na excomunhão de todos os membros da Fraternidade São Pio X. Também conhecidos como Lefebrianos, por conta do nome do fundador, bispos da comunidade religiosa nomearam outros bispos, ato que só o Papa pode fazer. As discordâncias com o Vaticano nasceram após o Concílio Vaticano II, na década de 1960. Uma delas, a orientação de as missas serem celebradas na língua de cada país, em vez do latim. Esse ponto parecia estar superado, como explica o mestre em teologia pastoral e pároco da paróquia São Tarcísio de Belo Horizonte, padre Manuel Godoy.
2: Não é só essa questão, porque o Papa Bento XVI fez um decreto, sumorum pontificum, que admitia a missa no rito do Pio V, que é em latim, admitiu com tudo. Então não é só isso. Acontece que ninguém na igreja pode ordenar um outro bispo sem que o Papa tenha escolhido e dado a anuência para tal.
1: O Vaticano considerou a celebração um ato cismático. O fundador da fraternidade, bispo Marcel Lefebvre, também ordenou bispos e foi excomungado.

0: Fundador da fraternidade, bispo Marcel Lefebvre, também ordenou bispos e foi excomungado pelo Papa João Paulo II. A excomunhão, de acordo com o padre Manuel Godoy, está amparada no Evangelho e no direito canônico. Ele explica também que as discordâncias dentro da igreja remetem à própria origem. Paulo passou por isso em algumas comunidades, o apóstolo João também.
1: Nas cartinhas ele enfrentou a gnose, o movimento da gnose. E ali foi muito difícil. Então nós tivemos diversas heresias, que a gente chama, ao longo da história da igreja, para chegar nesse corpo doutrinal que temos hoje. Mas esse corpo doutrinal ainda compreende muitas fissuras, interpretações hermenêuticas diferentes.
0: A excomunhão afeta todos os fiéis católicos que aderirem à Fraternidade Pio X.
1: A própria pessoa deve ter a consciência de que está se excluindo. Ela está fazendo uma opção pela exclusão. Isso é interessante ficar claro também.
0: Com a excomunhão, todos os sacramentos realizados pela Fraternidade Pio X, como o matrimônio e o batismo, e as missas, são inválidos para a Igreja Católica Apostólica Romana. De Brasília, Alan Barbosa.
2: A disputa política em torno das tarifas impostas pelos Estados Unidos contra produtos brasileiros ganhou um novo capítulo nesta quinta-feira. O senador Flávio Bolsonaro enviou ao Escritório de Comércio dos Estados Unidos um documento pedindo o adiamento por 180 dias da aplicação das novas tarifas de 25% sobre exportações brasileiras. No documento, Flávio argumenta que a medida, se entrar em vigor agora, pode fortalecer politicamente o presidente Luiz Inácio Lula da Silva em pleno ano eleitoral. Segundo o senador, as tarifas têm sido exploradas pelo governo brasileiro como uma narrativa de ataque à soberania nacional, o que, na avaliação dele, acabou beneficiando eleitoralmente Lula. Flávio defende que os Estados Unidos suspendam temporariamente a taxação e abram uma mesa de negociação bilateral para discutir temas que estão no centro da investigação comercial norte-americana, como PIX, comércio digital, etanol, corrupção, propriedade intelectual e desmatamento. No documento de 86 páginas, o pré-candidato do PL à presidência da República também afirma que o Brasil precisa buscar mais liberdade para negociar acordos bilaterais, inclusive com os Estados Unidos, e critica limitações impostas pelo Mercosul. A reação no Palácio do Planalto foi imediata. Em publicação nas redes sociais, Lula classificou a iniciativa de Flávio como uma atitude de traidores da pátria e afirmou que não existe justificativa para o tarifaço nem agora, nem após as eleições. O presidente também voltou a acusar a família Bolsonaro de estimular medidas que prejudicam a economia brasileira e disse que a soberania nacional é inegociável. As novas tarifas propostas pelo governo norte-americano ainda estão em análise. De Brasília, Yuri Hudson.
3: O ministro do STF, Alexandre de Moraes, requereu ao Procurador-Geral da República, Paulo Gonet, um novo posicionamento após a civil indiciar um policial militar do staff de segurança do ex-presidente, que foi parado numa blitz portando a arma que levaria para reparo. A pistola Glock 9mm estava no carro de Estácio Leite da Silva Filho. O delegado da Polícia Civil não viu elementos para atribuir crime ao ex-presidente Bolsonaro. Mas Alexandre de Moraes quer rever a situação antes de decidir se mantém ou se cancela o regime domiciliar concedido e em curso há mais de 90 dias. Para o jurista Walter Mayerovic, a situação de Bolsonaro é dúbia por conta de regras estabelecidas na lei do desarmamento, neste momento desfavoráveis ao ex-mandatário.
4: Está escrito, isso vale no mundo inteiro, que aquele que está condenado definitivamente, ele perde a idoneidade. Ele não mais é idôneo, autorizado a determinadas coisas em defesa da sociedade. O Bolsonaro, com a condenação, transformou-se em pessoa sem idoneidade. E sem idoneidade, volto às leis, não se pode portar armas.
3: O posicionamento requerido por Moraes ao Procurador-Geral da República pode mudar o rumo da prisão domiciliar de Bolsonaro.

0: Bolsonaro. A defesa do ex-presidente pediu ao magistrado a prorrogação do tempo, alegando que o tratamento médico precisa ter continuidade. Moraes teria sinalizado que a inclusão apenas do militar que estava com a arma torna a análise incompleta e que a decisão será tomada mediante o que estabelece a lei sob a ótica da PGR. De Brasília, Paulo Otarã.
1: Uma sondagem especial da Confederação Nacional da Indústria revela que 97% das empresas do setor seriam impactadas caso haja redução da jornada de trabalho. O levantamento aponta ainda que 73% dos empresários rejeitam a imposição por lei da redução da jornada de 44 para 40 horas. 6 em cada 10 indústrias são contrárias ao fim da escala 6x1. Entre as principais preocupações estão o aumento de custos, perda de competitividade e queda na produção. Em debate no Senado Federal, o presidente da CNI, Ricardo Alban, alertou os parlamentares sobre o cenário econômico desfavorável e as consequências negativas de uma mudança na legislação para os próprios trabalhadores.
2: Não estamos nas mesmas variáveis que existiam quando foi reduzido de 48 horas para 44. As variáveis, a conjuntura macroeconômica, a conjuntura da geopolítica é outra. Então nós temos que trabalhar com responsabilidade para que essa conquista aconteça da forma certa, no tempo certo. Precisamos negociar, precisamos discutir e garantir que a discussão da jornada 6x1 seja uma verdadeira vitória para todos, para os 215 milhões de brasileiros.
1: Ricardo Alban reforçou que o setor produtivo não é contra a modernização das regras trabalhistas, mas para ele qualquer alteração precisa ser feita com base em estudos, levando em conta as diferentes características de cada atividade.
2: Uma coisa é certa, todo o setor produtivo também tem interesse que o nosso trabalhador possa ter mais tempo, até mesmo para consumir, mais tempo para sua família, mais tempo para o seu lazer, mais tempo para a sua cultura.
1: A sondagem especial feita pela CNI mostra que em muitas indústrias a jornada de trabalho já é definida por meio de acordos entre empresas e trabalhadores. Esse modelo permite adaptar as regras à realidade de cada setor. Produção e reportagem, Valquíria Rios.
0: A partir de hoje, o Brasil aguarda o posicionamento do governo americano diante do que foi exposto pelas autoridades do país em 29 páginas, versando sobre o comércio digital e serviços de pagamento, o PIX, regulação de redes sociais e STF, tarifas preferenciais desleais, acesso ao mercado de etanol, proteção da propriedade intelectual, combate à corrupção e desmatamento ilegal, itens que, dentro de uma investigação americana, o governo brasileiro adotou práticas que oneram ou restringem o comércio com os norte-americanos. O documento, escrito a várias mãos pelo Palácio do Planalto e segmentos da indústria e comércio, busca evitar que os Estados Unidos façam valer a promessa de tarifar adicionalmente 25% sobre produtos brasileiros. O ministro da Indústria e Comércio, Mário Elias Rosa, disse que o Brasil está disposto a não se dobrar.
3: Quando o mundo se fecha e alguns falando em outras línguas e até às vezes em português querem criar barreiras para o nosso comércio, o presidente Lula diz: não saia da mesa de negociação. Até para dizer e reforçar que há temas que não estão em negociação.
0: O governo brasileiro sustenta que as críticas dos americanos ao PIX e decisões do STF não têm relação com o comércio, mas com divergências sobre políticas internas. O professor de Relações Internacionais, Guilherme Meirelles, entende que o presidente Trump está fazendo valer a sua mania de soberania extrema.
4: O principal argumento que mostra isso é que a gente tem um déficit comercial, né? Então, os Estados Unidos, eles exportam mais para o Brasil do que importa. Então, isso não tem qualquer sentido técnico a gente pensar numa tarifa vindo dos Estados Unidos para o mercado brasileiro. Essa taxação que o governo Trump faz ao Brasil, sem dúvida alguma, isso é uma artimanha ideológica do Trump.
0: Os americanos estão de olho no êxito do PIX. Por isso, o escritório de negócios alega que o Banco Central atua ao mesmo tempo como regulador e operador do sistema, o que significa impor seu uso e limitar as taxas cobradas por concorrentes. Isso prejudicaria operadoras com bandeiras americanas. De Brasília, Paulo Otarã.
5: O projeto que regulamenta o ensino domiciliar, conhecido como homeschooling, voltou ao centro das discussões no Senado. O texto, já aprovado pela Câmara, permite que as famílias substituam a escola pela educação em casa. Caso seja aprovado e vire lei, milhares de famílias serão impactadas, sobretudo as de baixa renda. Roxbel Romero, mãe de uma criança de 4 anos, avalia.
6: Eu acredito que o meu filho precisa de um ambiente mais estruturado para escolher maior conhecimento. E porque nem todos os pais têm a capacidade de ensinar para as crianças que eles também precisam de se adaptar a outros climas, outros ambientes e com outras pessoas que não sejam famílias. Então não estou de acordo com o projeto porque as crianças precisam se expressar fora do ambiente familiar também.
7: Eu me chamo Isaura Barros, eu não sou mãe ainda, mas tenho duas sobrinhas em casa e vejo que esse novo modelo de educação que estão propondo vai aumentar a desigualdade social e educacional do nosso país.
5: Atualmente, a matéria aguarda análise da Comissão de Educação. Em carta aberta aos senadores, entidades da sociedade civil pedem a rejeição da proposta. O doutor em educação, Flávio Corsini Lírio, ressalta que esse projeto foi apresentado por um determinado grupo político.
8: Que visa trabalhar uma educação conservadora da população, de parte da população brasileira, e que traz sérios prejuízos ao direito à educação, né, ao direito de crianças e adolescentes à educação, que é um direito fundamental garantido na Constituição.
5: O homeschooling é sensível e arriscado no Brasil, segundo o professor universitário.
8: A ideia é que a educação seja feita pela família, com o apoio de um especialista contratado, um pedagogo, e que a própria família escolha os materiais que vão utilizar para o processo de ensino da criança e do adolescente. Então, a criança perde essa oportunidade do convívio, da cooperação, do respeito às diferenças e o processo de socialização com outras pessoas.
5: A carta aberta das entidades reforça que milhões de estudantes também dependem da merenda escolar como parte da segurança alimentar e que a escola é um espaço importante na identificação de casos de violência contra crianças e adolescentes.
8: Nós temos um alto índice de violência sexual contra criança e adolescente, sendo que cerca de 80% dos casos acontecem no ambiente familiar. E a escola é um dos equipamentos principais para o enfrentamento a essa violência, né? Então, restringir a educação ao ambiente familiar pode estar restringido a oportunidade de crianças e adolescentes que sofrem violência sexual serem prisioneiras dentro de suas casas e não conseguirem, com a ajuda da escola e de outros sujeitos sociais, romper com esse ciclo de violência.
5: Pesquisadores afirmam também que não há evidências científicas robustas de que o ensino domiciliar produza melhores resultados educacionais em larga escala. E os desafios da educação brasileira devem ser enfrentados com investimentos na escola pública, na valorização dos professores e na ampliação do acesso e da qualidade do ensino. Produção e reportagem, Felipe Medeiros.
9: Nos últimos 3 anos, as 43 localidades rurais da Bahia passaram a contar com sinal de internet móvel 4G. A iniciativa do Ministério das Comunicações, o MCOM, ampliou a conectividade em regiões afastadas dos grandes centros e faz parte das ações voltadas à inclusão digital no país. Ao todo, 2.902 localidades rurais de todas as regiões do Brasil foram atendidas com a expansão da telefonia móvel. Com a chegada do 4G, moradores do interior passaram a ter acesso a serviços digitais diretamente pelo celular, como plataformas de educação, atendimento em saúde, serviços públicos e operações bancárias. O ministro das Comunicações, Frederico de Siqueira Filho, afirmou que levar o 4G para o interior é necessário para ampliar a inclusão digital em todo o país. Ele destacou ainda que a conectividade também beneficia produtores rurais, com impactos à economia local.
10: Abre aspas. Nossa meta é aproximar as pessoas dos serviços básicos essenciais, da telemedicina e da educação à distância, além de tornar o pequeno produtor mais autônomo ao permitir o acesso a bancos e plataformas governamentais diretamente pelo celular, sem precisar sair de sua propriedade. Fecha aspas. A região Nordeste lidera a expansão do 4G no campo. Desde 2023, 956 localidades rurais nordestinas receberam cobertura móvel. Na sequência, aparecem o Sudeste, com 749 áreas atendidas, o Sul, com 571, o Norte, com 426 e o Centro-Oeste, com 200 áreas rurais atendidas pela tecnologia. Segundo o Ministério das Comunicações, levar internet às áreas rurais envolve planejamento, instalação de infraestrutura, autorização para uso de radiofrequência e licenciamento das torres de telefonia. A expansão integra compromissos do leilão do 5G e ações coordenadas pelo Grupo de Implantação do Processo de Redistribuição e Digitalização de Canais de TV e RTV, o GIRED. O MCOM também participa do GIRED, ao lado de representantes da Anatel, radiodifusores e operadoras de telecomunicações. Reportagem Bianca Milotti.
0: O STF formou maioria para fixar prazo de 60 dias para as Big Techs adotarem medidas que ampliem a responsabilidade sobre conteúdo. O prazo foi estabelecido após terem sido avaliados 9 dos 12 recursos apresentados pelas plataformas e pelas entidades do setor de tecnologia, que pedem esclarecimentos e ajustes na decisão da Suprema Corte. O ministro relator Dias Toffoli disse que fará uma análise das convergências e apresentará na próxima quarta-feira, mas teve discordância entre os pares. O que quer o relator não é o que defende o ministro Flávio Dino.
11: Terão o prazo de 60 dias contados da publicação da ata de julgamento dos presentes embargos de declaração para a implementação das obrigações a eles impostas nos itens 5, 8, 9 e 10.
12: Nós vamos suprimir do dever de autorregulação os provedores com menos de 1 milhão de usuários? Não me parece consentâneo com a ideia de transparência, de isonomia.
0: O colegiado quer ajustes na tese fixada pelo STF no ano passado, mas o voto preservará obrigações das plataformas, exigindo mais ações contra casos envolvendo crimes antidemocráticos, terrorismo, incitação a racismo e outros. E a sustentação do ministro Alexandre de Moraes vai nesta direção.
13: Elas têm posicionamento político, posicionamento ideológico, posicionamento econômico, então devem ter o mesmo controle de que qualquer pessoa que pratique crimes com isso.
0: Neste período de 60 dias, o colegiado vai oferecer sugestões à responsabilidade solidária, que é quando a plataforma, mesmo detectando uma publicação suficientemente criminosa ou incriminatória, se mantém inerte, protegendo quem gerou a dita publicação. De Brasília, Paulo Otarã.
14: Um homem investigado por integrar a cúpula da facção criminosa PCC com atuação no Pará foi preso em Ponta Porã, no Mato Grosso do Sul, durante uma operação das forças de segurança a partir de mandado de prisão preventiva expedido pelo Tribunal de Justiça do Pará e executado com apoio do GAECO, do Ministério Público do Estado. O suspeito era considerado foragido da justiça brasileira e estava incluído na lista de difusão vermelha da Interpol desde 2025. Segundo as investigações, ele utilizava cidades da Bolívia e do Paraguai para dificultar a localização e, mesmo foragido, continuava coordenando ações ligadas ao tráfico de drogas, ao envio de armas para o Pará e à determinação de homicídios. No momento da abordagem, o investigado tentou fugir para o interior do imóvel e alcançar uma pistola calibre 9mm. Ele também apresentou um documento de identidade falso aos policiais. Além do mandado de prisão preventiva, o suspeito foi autuado em flagrante por posse ilegal de arma de fogo e uso de documento falso. A operação reuniu equipes de inteligência e forças de segurança dos estados do Pará e de Mato Grosso do Sul, de Belém, Edir Gaia.
15: O índice da Bolsa de Valores brasileira Ibovespa fechou o último pregão aos 172.787 pontos. O Ibovespa operou em alta nesta quinta-feira, mas perdeu parte dos ganhos da abertura. Por volta do início da tarde, o índice subia 0,32%. O mercado reagiu ao relatório de empregos dos Estados Unidos, que veio abaixo do esperado. Entre as ações com maiores altas estão as da Panatlântica, com um salto de 16,63%. Já entre as maiores baixas estão as ações da Trevisa Investimentos, com recuo de 15,76%. O volume total negociado na B3 foi de cerca de 19 bilhões, em meio a

0: 15,76%. O volume total negociado na B3 foi de cerca de 19 bilhões, em meio a pouco mais de 3 milhões de negócios. Os dados da Bolsa podem ser consultados no site da B3. Reportagem Viviane Oliveira. O dólar comercial fechou a quinta-feira praticamente estável, com leve queda de 0,04%, cotado a R$ 5,20. A pequena variação ocorreu após a divulgação do relatório de empregos dos Estados Unidos, que mostrou a criação de menos vagas do que o mercado esperava. No fim da tarde, o índice DXY, que mede o desempenho do dólar frente a outras moedas, caía 0,51% no mercado internacional. Já o dólar futuro com vencimento em agosto registra leve alta e é negociado a R$ 5,24. Os dados são da investing.com. Reportagem Viviane Oliveira.
1: Durante a audiência pública da Comissão Especial para analisar o projeto que atualiza o faturamento máximo permitido de microempreendedores individuais, o setor produtivo cobrou, nesta quarta-feira, a revisão do teto de receita para as demais faixas do Simples Nacional. Para não depender da vontade política, empresários defenderam também a inclusão de dispositivo de reajuste automático anual pela inflação. Alfredo Cotaite Neto, presidente da Confederação das Associações Comerciais e Empresariais do Brasil, a CACB, foi taxativo ao afirmar que o empresariado rejeita a ideia de aprovar somente a correção para mês.
2: Se não incluírem também a mesma correção para o Simples Nacional, para as faixas do Simples Nacional, nós, do mundo associativo, das micro e pequenas empresas, das 23 milhões de empresas que estão instaladas no Brasil, não vamos aceitar. Nós vamos fazer a maior mobilização possível para impedir a aprovação desse projeto, que só deve ser aprovado caso também...

0: de faturamento atuais são de R$ 81.000 para os MEIs, R$ 360.000 para microempresas e menos de 5 milhões para empresas de pequeno porte. A audiência também marcou o início da análise do projeto alternativo, enviado pelo governo federal, que atualiza o teto de faturamento dos microempreendedores individuais pela comissão especial. A medida prevê a ampliação gradual do teto de receita da categoria para R$ 110.000 em 2027 e R$ 140.000 em 2028, além de autorizar a contratação de até 2 funcionários por CNPJ, sem tratar, no entanto, do Simples Nacional. Ao entregar a proposta em mãos à presidência da Comissão Especial, o ministro do Empreendedorismo, da Microempresa e da Empresa de Pequeno Porte, Paulo Henrique Pereira, afirmou que a atualização atende a um pleito do setor ao corrigir uma defasagem inflacionária de quase uma década, com potencial de beneficiar cerca de 17 milhões de MEIs no país.
1: É importante o escalonamento para que o governo possa se adaptar e, novamente, fazer um movimento que atenda a esse pleito, que é meritório, que é correto, do reajuste do teto, que há 10 anos não é feito, não foi feito pelos presidentes anteriores e é feito agora pelo presidente Lula, mas que não pode ser feito de afogadilho, gerando prejuízo fiscal e desestabilizando as contas do país.
0: Após a reunião, o ministro se disse aberto ao diálogo para chegar a uma solução negociada, mas frisou que a revisão de todas as faixas do Simples Nacional pode custar até 50 bilhões de reais aos cofres públicos. A costura está por conta do deputado federal Jorge Guetem, do Republicanos Catarinense. Relator do texto na comissão especial, o parlamentar diz perceber boa vontade do governo no debate, mas vê espaço para melhorias na proposta do executivo.
2: A resistência nesse momento para com a atualização do Simples é mais por responsabilidade e é bem aceita por nós, e eu acho que a equipe econômica tem que ter sim essa responsabilidade para com as contas públicas, mas nós estamos mostrando e temos como mostrar para a equipe econômica que não estamos falando em renúncia, nada, nós não estamos falando em impacto fiscal, nós estamos falando apenas na atualização, na reposição da inflação desse período.
0: O planejamento é para apresentar o relatório até a segunda semana de julho, antes do recesso parlamentar. Como o requerimento de urgência para a matéria já foi aprovado, a votação em plenário pode ocorrer assim que a comissão especial liberar o parecer. Reportagem Álvaro Couto.
3: O relator do novo teto para micro e pequena empresa, deputado Jorge Guetem, admitiu que vai propor reajuste de todos os limites do Simples. Durante debate que discutiu o reajuste do limite de faturamento de microempreendedores individuais, a presidente da comissão especial que analisa a matéria, deputada Anne Ortiz, disse que muitos microempreendedores individuais estão sendo empurrados para fora da classificação como MEIs, não devido ao crescimento das empresas, mas por conta da inflação acumulada no período de 8 anos, sem que houvesse a atualização do teto do faturamento.
4: Faturamento não é lucro. E muitas vezes as empresas que acabam sendo obrigadas a sair da faixa, né, do Simples, ou empresas do MEI, que não conseguem se manter, sendo empurradas para a faixa do lucro presumido, acabam infelizmente tendo que fechar suas portas, não conseguindo sobreviver e impactando diretamente na nossa economia.
3: Outras lideranças também se posicionaram. Como disse o coordenador do programa de pós-graduação em Economia da PUC do Rio Grande do Sul, Gustavo Inácio de Moraes. Ele entende que a defasagem do limite de faturamento de optantes pelo Simples de 2018 até abril deste ano soma quase 90%. Que o teto de arrecadação para continuar no regime simplificado de tributação deveria estar hoje em 9 milhões e 100 mil reais por ano, diferente dos atuais 4 milhões e 800 mil.
5: A movimentação econômica consequente faria com que, né, esses recursos retornassem ao caixa do próprio governo dentro de um período aqui estimado em 3 anos e meio.
3: A inclusão do reajuste de todos os limites do Simples Nacional na proposta já está pacificada na comissão. O relator da matéria garantiu que pretende incluir no projeto a correção automática dos limites para enquadramento no regime simplificado. De Brasília, Paulo Otarã.
6: A seleção brasileira voltou a treinar nesta quinta-feira em Nova Jersey, nos Estados Unidos, retomando os preparativos para enfrentar a Noruega. O duelo das oitavas de final vai acontecer no domingo, às 5 horas da tarde, no horário de Brasília. Na atividade, Carlo Ancelotti contou com quase todos do elenco à disposição. Rayan ficou fazendo um trabalho físico, até por controle de carga, não foi a campo. Rafinha está na parte de transição para a parte do campo, está se recuperando de lesão e, caso o Brasil avance, pode ser que esteja disponível para as quartas de final da

0: Copa do Mundo. Já Lucas Paquetá, com uma lesão muscular de grau 2, provavelmente não volta mais a atuar nesta Copa do Mundo, mas segue lado a lado com a delegação da seleção nos Estados Unidos. O técnico Carlo Ancelotti está montando um esquema defensivo para parar o ataque norueguês, principalmente com Haaland, que é um jogador muito perigoso e o principal destaque do adversário. Claro que a parte ofensiva também vem sendo trabalhada, mas a preocupação atualmente é com o sistema defensivo, para que não dê espaços para Haaland poder ter livre acesso à meta brasileira. Com informações da seleção brasileira, Daniela Esperon.
1: A saca de 60 quilos da soja inicia esta sexta-feira, 3 de julho, com pequeno aumento no interior do Paraná e na região litorânea de Paranaguá. No mercado paranaense, o grão apresenta aumento de 0,04%, com a saca negociada a R$ 127,87. Em Paranaguá, o aumento foi de 0,57%, levando a cotação para R$ 135,08. O trigo também registra redução de preço no estado do Paraná e no Rio Grande do Sul. No Paraná, a tonelada do cereal é comercializada a R$ 1.364,29. No Rio Grande do Sul, o produto é vendido a R$ 1.324,66. Os dados são do CPEA. Reportagem Viviane Oliveira. O café arábica abre esta sexta-feira, 3 de julho, com queda de 0,53%, com a saca de 60 quilos negociada a R$ 1.656,79 na cidade de São Paulo. O café robusta teve alta de 1,66%, sendo comercializado a R$ 1.089,06. O preço do açúcar cristal apresenta um pequeno aumento na capital de São Paulo. A saca de 50 quilos é cotada a R$ 92,23. Em Santos, houve uma redução de 1,43% e a mercadoria é negociada a R$ 109,20, na média de preço sem impostos. A saca de 60 quilos do milho, por sua vez, é vendida a R$ 64,13, após aumento de 0,17%. Os dados são do CPEA. Reportagem Viviane Oliveira. O preço do boi gordo teve redução de 0,76% nesta sexta-feira, 3 de julho. Em São Paulo, a arroba é negociada a R$ 332,75. No mercado de frango, os valores apresentam estabilidade na Grande São Paulo, em São José do Rio Preto e em Descalvado. O quilo do frango congelado é vendido a R$ 7,20, enquanto o frango resfriado também está cotado a R$ 7,20. Já a carcaça suína especial também mantém estabilidade nos atacados da Grande São Paulo, onde o quilo custa R$ 8,53. Entre os estados analisados, o suíno vivo registra elevação nos preços em algumas praças. Em Minas Gerais, o preço permanece estável. O animal é comercializado a R$ 5,89. Os dados são do CPEA. Reportagem Viviane Oliveira.
2: Previsão do tempo para sexta-feira, 3 de julho de 2026. Região Centro-Oeste. Em Brasília, previsão de céu com nuvens na manhã desta sexta-feira e à tarde o tempo abre. Os termômetros na capital federal marcam mínima de 14 e máxima de 26 graus. A umidade relativa do ar gira em torno de 90 40%. Apiacás, em Mato Grosso, comemora aniversário com muitas nuvens no céu pela manhã. À tarde o tempo abre. Temperatura mínima de 21 e máxima de 37 graus. A umidade relativa do ar vai de 70 a 20%. Região Nordeste, Maceió em Alagoas amanhece com céu nublado nesta sexta-feira. Tem previsão

0: De chuvisco à tarde. Temperatura mínima 23, máxima 27 graus nas horas mais quentes do dia. A umidade do ar é de 100 a 60%. Natal, no Rio Grande do Norte, tem céu nublado com chuva à tarde. Temperatura mínima de 22 e a máxima de 28 graus. A umidade relativa do ar é de 100 a 65%. Região Norte, em Boa Vista, Roraima, previsão de céu encoberto com possibilidade de chuva isolada. Temperatura mínima 26, máxima 32 graus. A umidade do ar é de 100 a 75%. Em Brasileia, no Acre, o dia de aniversário começa com muitas nuvens e possibilidade de chuva isolada. À tarde, céu claro, com temperatura mínima de 20 e máxima de 31 graus. Umidade do ar varia de 80 a 35%. Região Sudeste, em São Paulo, capital, sexta-feira com céu nublado, podendo chuviscar à noite. Os termômetros registram mínima de 10 e máxima de 16 graus. Umidade relativa do ar vai de 100 a 60%. Ubá, em Minas Gerais, canta parabéns com previsão de céu claro. Temperatura mínima 15 graus, a máxima 31. Umidade relativa do ar é de 100 a 30%. Região Sul, Curitiba, no Paraná, amanhece com céu nublado à tarde, tempo claro, com os termômetros registrando mínima de 18 e máxima de 28 graus. A umidade relativa do ar fica entre 80 e 30%. Florianópolis, em Santa Catarina, tem céu com muitas nuvens e possibilidade de chuva isolada. Termômetros registrando mínima de 11 e máxima de 16 graus. A umidade relativa do ar oscila entre 90 e 50%. Você ouviu a previsão do tempo para sexta-feira, 3 de julho de 2026, da agência Rádio Gov em Brasília, Ladimir Filipim.
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seja o nome do Eterno. Aplauda, Senhor, ao único de receber toda honra, toda glória e todo louvor. Nos rendemos aos teus pés, ó Pai amado. Transforma a nossa vida pelo sangue do Filho Jesus. Amém.

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Bom dia para você que nos ouve agora no Rio de Janeiro. São 8:03. Está entrando no ar o meu, seu, o nosso programa devocional. É o nosso programa de todos os dias de segunda a sexta-feira. Eu e você temos um encontro marcado aqui por esta rádio, através deste programa que tem edificado vidas. Tem edificado a minha vida e certamente vai edificar a tua vida também. E é com grande alegria que nós vamos adentrando a sua casa através das ondas desta emissora. Seja via web, seja via FM. Vamos que vamos a partir de agora até as 10 da manhã, ou quase isso, né? Com este nosso programa. Eu quero crer que você teve uma noite abençoada, né? E que também já esteja tendo aí um dia abençoado na presença do Senhor. Então, vamos que vamos com este nosso programa. Hoje, dia 3/7/2026. É isso mesmo? É. Sexta-feira, sextou, 3/6/2026. É com grande alegria, né? Nós vamos adentrando aqui a sua casa, através das ondas desta emissora, seja via web, seja via FM. Ok? Bom, nesse momento há um alerta aqui, ó, de... alerta de frio, hein? Alerta de frio. Tá certo? Então se prepara aí, prepara o casaco aí, tira aí da... tira aí do guarda-roupa, né? Vai passar aquele cheiro de naftalina, se bem que não deve estar mais que cheiro de naftalina, não, né? Tem feito frio, graças a Deus. Então prepara o casaco aí que tem alerta de frio. Tá certo? A temperatura agora, nesse exato momento, no Rio de Janeiro. A temperatura no Rio de Janeiro está em torno de... Deixa eu dar uma conferida aqui. Eu sempre falo. Falo primeiro e vou conferir depois, né? Eu sou ao contrário. Em vez de conferir e depois falar, não. Eu falo primeiro e fico catando aqui. Olha, 24 graus agora no Rio de Janeiro. E em Gonça City nós estamos com 22 graus, ou seja, 22 graus em São Gonçalo e 24 graus no Rio de Janeiro é a temperatura de hoje, tá certo? Então tá, olha, sem mais delongas, vamos estar fazendo aqui a nossa oração de abertura. Vamos falar com Deus. Soberano Deus e eterno Pai, em nome do teu filho, mais uma vez nós queremos te agradecer pela oportunidade, privilégio em podermos estar aqui. Obrigado, Deus, por mais este dia. Agora, Pai, venha nos abençoar, venha nos direcionar para que tudo que nós falarmos ou fizermos aqui, Senhor, seja única e exclusivamente para a tua honra, para a tua glória. E seja para a edificação do teu reino. Que nessa manhã, meu Deus, haja cura, haja libertação, haja manifestação do teu Espírito Santo na vida daquele e daquela que tem buscado, esperado e confiado no Senhor. Assim oramos, porque é assim que nós cremos, em nome do teu Filho. Amém. Amém e amém. Graças a Deus. Muito bem, meu querido e meu amado irmão, minha querida e minha amada irmã, vamos ao nosso versículo do dia. Tá aqui, olha. Diz assim: Daniel, contudo, decidiu não se tornar hipócrita.

0: puro, com a comida e com o vinho do rei, e pediu ao chefe dos oficiais permissão para se abster deles. Daniel 1, capítulo 1, versículo 8. Sabe, irmãos, às vezes é necessário você tomar medidas que aparentemente são fora, né, da curva, como é que eu vou dizer, são inesperadas até, né? Quem diria, Daniel no cativeiro, né? Todo mundo sabe que Daniel foi muito jovem no cativeiro e provavelmente morreu no cativeiro, né? Ali, passou por alguns reis ali. E quem diria, né? Daniel, sem perspectiva nenhuma, porque tinha sido levado cativo, né? Ainda teve fé o suficiente, não se entregou, manteve ali os seus costumes. Todo mundo sabe que ele foi levado à cova dos leões, passou, né, por tudo aquilo ali, e no entanto ele se manteve íntegro na sua fé, né? E por conta disso Deus o honrou muito, e por isso Daniel é lembrado na Bíblia, por isso Daniel é comentado até hoje, né? Por causa da sua fé, né? Em cima de que ele fez questão de não se contaminar, porque muitas vezes, por exemplo, o povo de Israel perdia muito, né, da sua cultura por conta dessas contaminações, dessas idas e vindas. E aí eu estou falando aqui de contaminação espiritual, né? Idas e vindas ao cativeiro, Israel perdeu muito das suas tradições, das suas culturas, da sua cultura, né? Perdeu muito das suas tradições por conta dessas idas ao cativeiro. E o que nós vemos em Daniel é que mesmo em meio, né, a toda aquela situação ali, ele não abriu mão, né, do seu chamado, ele não abriu mão da sua característica, da sua religião, da sua cultura, né, das suas tradições. E isso agrada a Deus. Mesmo em meio a diversidade, né, Deus espera que você mantenha a sua fé inabalável. Deus espera que você se mantenha firme, que você não se deixe vender por qualquer coisa, ainda que aparentemente, aos olhos humanos, aquele prato que esteja sendo oferecido para você lhe pareça até melhor, né? Então não se deixe enganar, amém? Por aquilo que o mundo lhe oferece, mas espere em Deus, porque Deus tem sempre o melhor para nós. Amém? Muito bem, são 8 horas e 10 minutos no Rio de Janeiro. Nosso telefone de contato é o 21 965 48 8214. Anota aí, 21 965 48 8214. Esse é o nosso telefone de contato. Você pode interagir conosco, deixar a sua pergunta, a sua crítica, o seu elogio, pedir a sua oração, enfim, fique à vontade. 21 965 48 8214. Bom, deixa eu dar uma conferida aqui nas matérias de hoje. Olha aqui, um homem é preso ao portar armas em estacionamento de igreja. Será o que que o sujeito queria fazer, hein? William S. Milliken, 3, foi detido em uma igreja na Carolina do Norte com armas perigosas, incluindo lança-chamas e bestas. Se você não sabe o que é uma besta, né? Ou uma besta é um pequeno arco e flecha. É meio que fosse uma mistura, né? Tem um cabo parecido com uma espingarda, né? Uma pistola assim, mas na frente tem um arco, né, que dispara flechas, né? tá aqui, olha. No último fim de semana, Williams Milliken, 3, de 44 anos, foi preso em um estacionamento de uma igreja na Carolina do Norte, portando armas perigosas como lança-chamas e bestas. A situação gerou preocupação entre os fiéis e a comunidade local. E aí vem o contexto, a segurança em locais de culto tem se tornado uma questão cada vez mais relevante, especialmente em um cenário onde a violência contra instituições religiosas é uma preocupação crescente. Igrejas, sinagogas e mesquitas têm adotado medidas de segurança mais rigorosas para proteger seus frequentadores. O incidente envolvendo Milliken destaca a necessidade de vigilância e proteção em ambientes que deveriam ser de paz e adoração. Né? Pois é. Ambientes que deveriam ser de paz e de adoração. O problema é que será que esses ambientes, né? E aí eu não estou nem falando da igreja em si, né? Mas será que esses ambientes aí são todos realmente de paz e de adoração? Pois é, meu amigo. Pois é. Que Deus tenha misericórdia de todos nós, sem exceção, né? E que ainda bem que Deus mostrou aí para essas pessoas que lá estavam, né? E o perigo, né, que eles corriam aí, né? Muitas vezes, principalmente igreja, né? Todo mundo que chega e tal, né? As pessoas já vão recebendo, né, aquela coisa toda e não desconfio. E muitas vezes, né? Agora recentemente, a coisa de uns, talvez uns, acho que não tem 2 meses, isso não tem não. Eu estava congregando ainda na igreja Porta das Ovelhas e lá chegou um rapaz, assim, meio estranho, meio inquieto, vamos dizer assim, né? E sempre chegava lá pessoas assim, né? Alguns mais, né, agitados, outros menos, e a gente via que eram pessoas assim, dependentes, né? Enfim. E nesse dia chegou um rapaz, com certeza conhecedor da Bíblia, com certeza, porque tudo que era dito ele confirmava, até recitava algumas coisas assim, na hora da escola bíblica dominical. Mas eu não sei porque eu notei algo assim um pouco estranho nele e fiquei observando, né? Aí me aproximei e sentei no banco de trás dele. Aí eu percebi que ele pegou tava com tipo uma jaqueta, ele pegou a jaqueta, colocou na frente do corpo, como se estivesse se agasalhando, vamos dizer assim. Não tava frio tanto assim, né? Ele pegou a jaqueta, colocou assim na frente. Eu falei, esse cara parece que tá querendo. E aí eu sentei atrás, saí lá de onde eu estava, sentei atrás dele e fiquei ali já preparado, né? Porque a gente nunca sabe o que essas pessoas vão fazer. De repente o pastor tá pregando lá, ou alguém tá cantando, o cara saca de uma arma, né? Então eu sentei ali atrás dele, fiquei dando uma observada, olhando, né? Tal. Aí ele olhou para mim assim e tal, disfarcei. Mas enfim. Então a gente tem que estar atento. No fundo, não era nada, pelo menos eu acho que não. E depois eu fiquei sabendo que ele pediu um dinheiro lá pro pastor ajudar ele, que ele tava precisando e tal, aquela coisa toda, mas enfim, né? E o pastor ajudou ele, né? Mas enfim, a gente tem que estar muito atento mesmo, mas muito atento mesmo, porque é da onde a gente menos espera que sai, né? Da onde menos espera que sai. E a Igreja Católica, ela excomunga grupos tradicionais após cisma. Quem ouviu o Jornal da Manhã hoje, né, ficou aí sabendo aí, né? A excomunhão de bispos e padres da Fraternidade São Pio X marca um cisma significativo na Igreja Católica, né? A Igreja Católica anunciou nesta quinta-feira, dia 2 de julho, de 2026, a excomunhão de bispos padres da Fraternidade Sacerdotal São Pio X, após a consagração de 4 novos bispos em uma cerimônia realizada em Econé, na Suíça. Esta decisão oficializa o rompimento do grupo O Vaticano e marca um importante cisma dentro da Igreja, né? E aí vem aqui o contexto do cisma. A Fraternidade Sacerdotal São Pio X foi fundada em 1970 por Dom Marcel Lefebvre, em resposta às mudanças litúrgicas e doutrinárias promovidas pelo Concílio do Vaticano II. Defende a liturgia tradicional e a doutrina católica anterior ao concílio, o que gerou tensões contra a hierarquia da Igreja. Desde então, o grupo tem sido visto como cismático por sua prática e pela rejeição à autoridade do Papa. Então, o que aconteceu? O Dicastério para a Doutrina da Fé do Vaticano publicou um decreto que excomunga os bispos Afonso de Galarreta e Bernard Felay, né, além dos 4 bispos recém-ordenados, Pascal Schimber, Michel Gordade e Michel Poncinetti de Sivri, em Marc-Ranapier. O documento informa que a excomunhão é automática, ou seja, ocorre no momento da infração, e se aplica também aos cerca de 750 padres desta FSSPX. O Vaticano declarou que os sacramentos administrados por esses sacerdotes são ilícitos, incluindo a confissão e o matrimônio, que são considerados inválidos para a Igreja Católica. O decreto ainda alerta os fiéis que persistem no cisma poderão enfrentar sanções severas, incluindo excomunhão. Olha só. Bom, tá aí, né? Tá aí. Então, quem casou é quem CCP casou.
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0: Nessa. 20. Né, nessa igreja, eu nessa vertente aí, já sabe que, né? Pois é. Bom, então tá, são 9h20 no Rio de Janeiro. Você está ouvindo o programa Devocional, o meu, o seu, o nosso programa de todas as manhãs, todos os dias de segunda a sexta-feira. Eu e você temos um encontro marcado aqui por esta rádio, através deste programa que tem edificado vidas. Tem edificado a minha vida e certamente vai edificar a tua vida também. A gente vai para o nosso bloco musical e a gente volta já já. Você não saia daí. É rapidinho.

muito bem, agora no Rio de Janeiro são 8 horas e 31 minutos. Eu separei aqui duas matérias que eu queria comentar. Na verdade, uma é aquela questão da Michelle, né? Da irmã Michelle, sobre porque é aquele negócio, né, gente? Olha, falhar todo mundo falha, errar todo mundo erra, né? Agora, eu estava fazendo aqui uma comparação, claro, grotesca, né? Mas, e para muitos até eu diria que pode ser até absurda, mas não é não. Porque você veja bem, se Deus coloca algo na sua mão, e quando Deus manda a gente orar pelas autoridades constituídas por Ele, né? Significa que Deus está dando o aval àquela pessoa que foi consagrada, que foi eleita, enfim, né? Desde que de forma legal, né? E nesse caso aí, a gente vê que há uma briga política, ou enfim, que a gente não sabe no fundo o que está acontecendo, mas com certeza é uma briga que envolve interesses pessoais de cada um, né? Só que uma pessoa, quando é chamada para uma função como essa, né, ela não, pelo menos não deveria estar olhando seus próprios interesses, mas sim o interesse da nação como um povo, né? E das pessoas ao seu redor. No caso da Michelle e do Flávio, tem lá, que eu acho que seria o primeiro, né, o primeiro motivo para a união e para a colaboração, que é, obviamente, a vida do presidente Bolsonaro, né? Que corre risco, sim, e também das demais pessoas. Ontem mesmo eu vi o testemunho de uma mulher, uma brasileira que estava vendendo cafezinho, até repostei isso aí no Facebook. Essa senhora estava vendendo cafezinho, né? Lá no dia do 8 de janeiro, e estava sendo caçada por isso, teve que fugir para o Chile. Lá no Chile ela trabalha de doméstica, de faxineira, e o Alexandre de Moraes suspendeu até o auxílio que um filho dela recebia. Ele suspendeu, né? Ou seja, isso só vai mudar quando nós, quando a esquerda, ou quando o bem, né, vamos dizer assim, quando o bem vencer aqui no Brasil. Aí todas essas coisas poderão ser revertidas, tal qual nos Estados Unidos, aquelas pessoas que foram presas lá, né? Foram todas soltas após a reeleição de Donald Trump. E esperamos que isso também aconteça aqui no Brasil. Então, o momento não é de disputa política, o momento não é. O momento é de união, né? Para, inclusive, esses comentaristas que a gente vê aí na internet aí, inclusive o Paulo Figueiredo e outros que estão aí fora do Brasil aí, né? Vamos deixar de estar levando a coisa pro lado pessoal, né? Porque isso aí só racha, né, a opinião das pessoas. Eu mesmo sigo várias dessas pessoas que têm assim um pensamento, né, vamos dizer assim, diferente. Claro, a gente pode e deve ter sim, né? Porque nós somos indivíduos, somos seres individuais. Ninguém é igual ao outro exatamente, mas quando se trata na questão do coletivo, né, de um bem comum, aí a gente deve estar coeso em um só pensamento. As diferenças a gente deixa de lado e as demais coisas a gente resolve depois, não é? Então, aí a matéria que diz o seguinte, olha, apoiadores de Jair Bolsonaro condenam vídeo de Michelle contra Flávio, diz a pesquisa. Até que a maioria dos apoiadores do ex-presidente Bolsonaro considera um equívoco o vídeo divulgado por Michelle Bolsonaro, no qual ela expõe divergência com o senador pré-candidato e presidente Flávio Bolsonaro do PL, e diz ter sido humilhada, apunhalada pelo enteado. É o que aponta um recorte da pesquisa Atlas Intel, divulgada nesta quinta-feira. A verdade é o seguinte: quem foi que escolheu o Flávio para suceder?
Bolsonaro. Foi o próprio presidente Bolsonaro. Eu acho que a Michelle, ela deve sim se manter ativa, mas respeitando os limites, né? E tudo. Mesmo que seja presidente lá do PL, mulher, aquela coisa toda, né? E aí a gente pode pegar aí alguma... acho que eu já falei, já fiz essa comparação aqui. Algumas referências bíblicas. Olha, eu vou citar aqui. Olha, Eva. Eva interferiu, né, naquilo que Deus colocou inicialmente. Certo? Pois é. Adão, ao invés de se colocar ali como o cabeça de tudo, ele aceitou, preste atenção onde eu quero chegar, ele aceitou a sugestão da sua mulher. Por conta disso, ele pecou juntinho com ela. Sansão, né, foi manipulado por Dalila, se deixou levar, né, pelo encantamento, pela sedução, pelo amor que ele tinha por aquela mulher. Certo? Pois é, Abraão, né? Abraão, né, se deixou levar, né, pelo conselho de Sara, e olha no que deu. A problemática que causou, e até hoje, né, o problema é que temos aí, né? A própria Jezabel, né, que manipulava, o seu marido, o rei. Olha a consequência disso tudo. A própria Maria, a mãe de Nosso Senhor, né, tentou manipulá-lo. E ele vai, chega e diz: olha, mulher, o que é que eu tenho contigo? Ou seja, quando Deus coloca alguma coisa na mão de alguém, né, você não pode, de maneira nenhuma, estar deixando que a mulher, por mais inteligente que seja, tá querendo passar à frente aí, querendo dar a sua opinião. Pode até dar, não é que não possa dar a opinião, mas desde que isso respeite ali, né, aquilo que já foi determinado. Respeite a hierarquia, porque muitas vezes você emite a sua opinião e a sua opinião acaba trazendo divisão. É o que tem acontecido. Algumas pessoas estão aí com o Flávio, e outras estão aí apoiando a Michelle, né? Que parece que já fala até em se candidatar por outro partido. É meio que uma chantagem. A verdade é essa. Entendeu? Em se candidatar em um outro partido. Ou seja, a preocupação dessas pessoas está realmente com um todo ou é pessoal? A preocupação está com o Bolsonaro que está preso, com o restante da população que sofre, com aqueles que tiveram que fugir, né, com aqueles que estão presos? Ou é uma questão pessoal, é o orgulho, é o eu posso, você tá me entendendo? Então, gente, olha, o conselho que eu dou para você: mantenha-se unido, mantenha naquilo que foi determinado pelo líder, que é o Bolsonaro. O líder ainda é o presidente Jair Messias Bolsonaro, ainda é ele que decide. O que a Michelle acha, deixa de achar, é pessoal, é coisa de mulher, é coisa dela, né? Então, se o Bolsonaro escolheu o Flávio, que seja o Flávio, né? Ou se ele tivesse escolhido uma outra pessoa, vamos apoiar aquele, porque o líder é o Bolsonaro, né? Eu acho que a Michelle não deveria estar com esse comportamento, e quem está apoiando a Michelle, ainda que ela tivesse sido ofendida, né, quem está apoiando a Michelle deveria repensar, porque no fundo, em um eventual segundo turno, você vai votar em quem? Suponhamos, né? Vamos supor aqui que houvesse aí um outro candidato apontado pela Michelle. De jeito nenhum esse candidato venceria ou iria para o segundo turno. Quem vai para o segundo turno é de fato o Flávio, se houver um segundo turno, porque eu acho que o Flávio vence no primeiro turno. Mas se houver um segundo turno, quem vai para o segundo turno é Flávio e Lula. E no final das contas, você vai votar em quem? Em Lula? Pois é.
Você tá me entendendo? Então, eu acho que a Michelle deve se ater, sim, ao cargo dela de senadora, seja pelo PL ou seja por outro partido qualquer, mas se ater àquilo que foi dado a ela, não é? É isso que eu penso, tá? Então, eu queria falar para vocês aqui, se mantenham firmes. Se mantenham firmes, porque, olha, a gente tá, né? Mas nem sempre todos estão na mesma visão, aquela coisa toda, né? Então, o diabo, ele vai sempre...

É, mas nem sempre todos estão na mesma visão, aquela coisa toda, né? Então, o diabo, ele vai sempre aprontar das deles para tentar fazer um racha, trazer aí uma divergência. Então, estejam atentos, né? Estejam atentos aos movimentos, ok? Muito bem, são 8 horas e 42 minutos no Rio de Janeiro. E a outra matéria que eu queria trazer aqui é o seguinte, olha, PF prende secretária sancionada pelos Estados Unidos por elo com o PCC. A operação Exchange prende secretária de empresário foragido e mira esquema de lavagem ligada ao tráfico internacional de drogas em São Paulo. Mais de 10 bilhões, gente, é muita grana. A quantidade de dinheiro que o PCC tem lavado na Flórida, o governo americano já descobriu isso. A quantidade de dinheiro que o PCC tem lavado na Flórida é algo surreal. Tá? Algo surreal. Esses 10 bilhões aqui é só dessa operação, tá? Mais de 10 bilhões em movimentação suspeitas estão no centro da Operação Exchange, realizada nesta sexta-feira, dia 3, pela Polícia Federal em São Paulo. A ação mira uma organização criminosa investigada por lavagem de dinheiro ligada ao tráfico internacional de drogas. Segundo a PF, o grupo usava uma estrutura financeira para movimentar recursos por meio de criptoativos, transporte de valores, inclusive em espécie, operações bancárias de alto valor e repasse entre pessoas físicas e empresas. O que o governo americano está fazendo, né, além do que está acontecendo aqui no Brasil, é levantar quais são os bancos envolvidos para que esses bancos sejam punidos e tenham aí a sua licença, né, vamos dizer assim, para operar caçada. É assim que deve ser feito. E esse negócio de, porque a criptomoeda não é rastreável, olha aí, ó, é ou não é rastreável? Tem aí um influencer brasileiro aí, muito, fez muito sucesso aí, eu não vou citar aqui o nome dele, mas fala muito sobre esse negócio de criptomoeda, que o dinheiro dele tá, 50% está lá em criptomoeda, que não sei o que, papapá, que vira e mexeu, meu amigo, dizendo que não é rastreável, é ou não é? E outra coisa, é mais perigoso até do que outra forma, porque se houver um problema qualquer no trajeto ali, né? E aí? Quem é que vai te reembolsar? Ainda que você tenha todos os, né? Mas quem é que vai te reembolsar? Pois é. Pois é, meu amigo. Pois é. E a matéria continua o seguinte, olha. Continua dizendo o seguinte, olha. Ao todo, mais de 50 policiais federais cumpriram 13 mandados de busca e apreensão e 11 mandados de prisão temporária. As ordens foram expedidas pela 7ª Vara Federal Criminal em São Paulo e são cumpridas na capital paulista, em Santos, Praia Grande e Santana de Parnaíba. A justiça também determinou o sequestro de bens e valores criptoativos dos investigados até o limite de 10,4 bilhões. Eu só queria os 4. Eu queria só aquela raspinha, né? Mas enfim, queria, né? Vai ficar querendo. São 8 horas e 46 minutos no Rio de Janeiro. E você está ouvindo o programa Devocional. Lembrando que o nosso telefone de contato é o 21965488214. É o nosso telefone de contato. Você pode interagir conosco, deixar aí o seu comentário, fazer a sua pergunta, deixar aí a sua crítica, fique à vontade. 21965488214. Antes da gente ir para o nosso bloco musical, eu quero te fazer uma pergunta. Fazer uma pergunta a você muito sincera. Você acha que
que

Vereador, presta bem atenção. Vereador, ele tem que fazer obra. Ele tem que estar à frente de obras, por exemplo, limpeza de rua, conserto de iluminação. Estou falando vereador, tá? Não é secretário de obras, não, não, não disso não. Vereador tem que estar cuidando de manilhamento, encanamento de água, poda, asfaltamento, você acha? Se você acha, você está totalmente errado e mal informado. A vereança, a função de vereador é criar leis para aquele município, né, e fiscalizar as obras da prefeitura. Somente isso. O problema é que as prefeituras, né, lotearam aí, né, lotearam os municípios. Isso não acontece só em São Gonçalo, mas acontece em todos os municípios. É assim que funciona. A prefeitura, o prefeito, né, a atual, em todas as prefeituras, eles loteiam as áreas, né, para que aqueles vereadores possam ir lá, representar lá a sua comunidade, mostrar alguma coisa, e vai enganando o povo como se o vereador tivesse a obrigação ou algum mérito em fazer alguma coisa. Cara, se alguém como vereador tiver condição de fazer alguma coisa, que ele faça com seus próprios recursos. Porque o que estão fazendo ali nada mais é do que pegar o dinheiro do contribuinte e fazer presença. Aí quando você vê um vereador aí com a cara de pau, vou andar com um vidro de óleo de peroba na bolsa, e quando eu ver um vereador desse, eu vou botar aqui um prêmio pra você. Um vidro de óleo de peró pra você lambuzar essa tua cara de pau. Sabe? Aí você vê vereador todo faceiro aí, né? E vai chegando a época de eleição. Ah, tá cavando um buraco ali, tá limpando, desentupindo ali um bueiro ali que a prefeitura... Passou 4 anos, a rua tá enchendo. Passou 4...

0: a iluminação tá precária. Aí quando vai chegando a época de eleição, aí você vê um monte de gente aí, vereador e ou candidato a vereador, fazendo um monte de coisa, e a população vai sendo enganada. Gente, vereador, a função do vereador não é fazer obra. Quem faz isso é a prefeitura e as suas respectivas secretarias, tá? Vereador é para fiscalizar e criar leis ali para aquele município. Só. Nada mais do que isso. Tá certo? Nada mais do que isso. Vereador é para fiscalizar um hospital, é para fiscalizar uma merenda na escola, se a escola tá sendo, né? Se não tá havendo nenhum desvio. O hospital, saber como é que tá lá a questão, né, dos remédios, aquela coisa toda. Vereador é para isso. Para ver como é que estão sendo atendidas as pessoas, uma obra que está sendo realizada em algum lugar, se não tem nenhum desvio. É para fiscalizar. E não é para ir como representante, como alguém que está levando aquela benfeitoria para aquele local ali. Ok? Então não se engane, não se deixe enganar por esses politiqueiros que nós temos aí atualmente. Ok? Então tá, são 8 horas e 51 minutos no Rio de Janeiro. Vamos ao nosso bloco musical e a gente volta já já. Você não saia daí.
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1: Vamos lá. 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

Muito bem, estamos de volta. Neste exato momento, são 9:03. E você está ouvindo o programa Devocional, o meu programa, o seu programa. O nosso programa de todas as manhãs. Olha só que texto legal que eu encontrei aqui, que fala sobre perdão. Até postei lá na minha rede social, no meu Facebook. O que é o arrependimento? O arrependimento é mais do que um simples sentimento de culpa. É uma mudança de coração e mente que leva a uma transformação de vida. Perdão, que leva a uma transformação de vida. Ponto. Na Bíblia, encontramos diversas passagens que enfatizam a importância do arrependimento como um passo necessário para a salvação. Em Atos 3:19, por exemplo, é dito: arrependam-se, pois, e voltem-se para Deus, para que seus pecados sejam cancelados. Isso mostra que o arrependimento é um convite divino para uma nova vida, e eu vou mais além, é uma regra. Sem arrependimento não há salvação. Então, vigia, crente. Vigia. Bom, nesse momento nós vamos estar fazendo a nossa oração aqui, e eu queria convidar você, meu amado irmão, minha querida e amada irmã, para que nós estejamos orando. Vamos falar com Deus. Você sabia que até quando a gente ora, a gente tem que estar arrependido dos nossos pecados? Porque a própria oração do Pai Nosso, oração modelo, ela nos ensina alguma coisa desse tipo, né? Perdoai as nossas ofensas, assim como nós perdoamos os nossos a quem nos tem ofendido. Ou seja, se eu me arrependi de fato e peço perdão a Deus por um delito, por alguma coisa que eu cometi, o próprio arrependimento vai gerar em mim o desejo de perdoar aquele que me ofendeu. Porque a partir daí eu vou ter o entendimento que o meu pecado foi no momento, num ato de ignorância, de desespero, e que aquela pessoa que me ofendeu também. Então, perdoar, né, sempre. Mas o perdoar, até para se perdoar, a gente tem que ter um entendimento de arrependimento, do que é o arrependimento. Porque como é que você vai perdoar se você não entende o que é de fato perdoar? Como é que a pessoa vai ser perdoada se ela mesmo não quer ser perdoada? Não é? Porque você vai ter que entender que se você não perdoar, você não vai para o céu. E se você não se arrepender, também não vai para o céu. Não é? E aí, como é que fica? Você, de repente, quer perdoar.

0: mas a pessoa que te ofendeu não quer se arrepender. Aí é um problema dela, da sua parte, você já fez, né? Já perdoou. Senhor, não tem mais nada, essa pessoa está tudo bem. Aí começa a orar por aquela pessoa também, né? Pois é. Então vamos falar com Deus. Soberano Deus e eterno Pai, em nome do seu Filho, nós nos colocamos aqui mais uma vez. Antes de mais nada, é para te pedir perdão por nossos pecados, nossas falhas e nossas transgressões. E queremos, ó Deus, te agradecer pela oportunidade e pelo privilégio que o Senhor nos concede a cada manhã em podermos estar aqui. Agora, ó Deus, toma o nosso dia em tuas mãos e nos abençoe. Venha nos direcionar em tudo que formos fazer. Eu te peço que o Senhor visite, Senhor. Visita, meu Deus, agora o enfermo, o drogado, o necessitado, o abandonado, esquecido, deixado para trás. E essa manhã, meu Deus, seja uma manhã de resgate. Levanta, Senhor, homens e mulheres que não precisam ser capazes, mas aqueles que querem, porque sabemos, Pai, que quem capacita é o Senhor. Basta que a gente queira. E nós queremos, ó Deus. Nós queremos, de alguma forma, fazer o teu id, levar um pouco do teu calor, da tua palavra, do teu amor. Eis-nos aqui, ó Deus. Visita o órfão, a viúva, aquela pessoa, meu Deus, que está em dificuldade financeira. E quantas pessoas, Senhor, que nessa manhã sequer tiveram a oportunidade de tomar um golinho de café. Quantas, Senhor, e não são poucas. Então, Senhor, permita, ó Pai, que possamos ir. Dai-nos, Senhor, as estratégias. Dai-nos, Senhor, a condição necessária para que possamos fazer o mínimo, Senhor. Abre o coração desses grandes homens, empresários, donos de indústria,
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0: para que possamos, ó Deus, de alguma forma, chegar e alcançar a essas pessoas. Aos hospitais, aos presídios, às cadeias. Ó Deus amado e querido, essa pessoa, meu Deus, que está enferma da sua carne, essa pessoa, meu Deus, que tem consumido todo o seu salário com remédios, que nessa manhã, meu Deus, essa pessoa seja tocada pelo teu Espírito Santo e que esta enfermidade não seja para a morte e nem seja para a eternidade, mas que seja para a glorificação do teu nome. Que essa pessoa, meu Deus, nesta manhã seja tocada e curada em nome de nosso Senhor e Salvador. Independentemente, Pai, de qualquer que seja a enfermidade, nós sabemos que tu pode curar. Então toca em nome de nosso Senhor. Toca neste corpo, Senhor, e que esta enfermidade bata em retirada em nome de nosso Senhor. Assim também pedimos, ó Deus, para aqueles e aquelas que estão enfermas da sua alma, debilitadas, incapacitadas espiritualmente. Esta pessoa que já não sente ânimo, deprimida, oprimida, entristecida, que seja tocada nesta manhã. Que seja tocada nesta manhã. E que seja liberta. E que tudo se faça novo. Em nome de nosso Senhor. Nós te pedimos, ó Deus, amado e querido, abençoa este lar, esta família. Abre as portas do céu e restaura e cura e liberta. Liberta, meu Deus, das drogas, da dependência química e alcoólica. Liberta, Senhor, do adultério, da prostituição, do homossexualismo. Liberta, meu Deus, do espírito de miséria que tem assolado as finanças desta casa, que tem corroído, meu Deus, o fruto do trabalho dos teus filhos. E que venha a prosperidade de Deus, que venha a bênção de Deus sobre esta família. Assolada aí pelo espírito de contenda, divisão e separação, queima, Senhor, e repreende em nome de nosso Senhor. E se existe, Pai, alguma obra de feitiçaria, alguma magia, algum encantamento, ah, Pai querido, que seja desfeito agora. Em nome de nosso Senhor, porque está escrito que a maldição sem causa ela não chega. E se porventura no tempo da ignorância demos liberdade e autoridade para o inimigo agir em nossas vidas, nós declaramos agora: cancelada, revogada, anulada. Em nome de nosso Senhor e Salvador Jesus Cristo, e declaramos que em nossa vida, em nossa casa, sobre os nossos familiares, quem reina é o Espírito Santo de Deus. Quem governa é o Espírito Santo de Deus. Então entra, Senhor, e faça morada na nossa casa. E repreende toda ação maligna, toda ação do mal. Espírito Santo de Deus, entra na nossa casa. Entra na nossa vida. E faça morada. E faça tudo novo. Em nome de nosso Senhor e Salvador. Assim oramos, porque é assim que nós cremos. Amém, amém e amém. Graças a Deus. Muito bem, meu querido e meu amado irmão, minha querida e minha amada irmã, este é o programa devocional, o meu, seu, o nosso programa de todas as manhãs, todos os dias, de segunda a sexta, a gente tem esse nosso bate-papo por aqui, não é? Então são 9:14 no Rio de Janeiro. Daqui a pouquinho, às 9:30, a gente vai estar trazendo aqui aquela palavra abençoadora para sua vida. Então você não sai daí e a gente volta já já.
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Pioneiros são 9:31 e a partir de agora nós estaremos adentrando a palavra do nosso Deus que se encontra. Vamos aproveitar o mesmo versículo de hoje, né? Que nós tiramos para introdutório aí. Daniel capítulo 1, verso 8. A gente vai estar falando um pouquinho sobre essa questão de se manter firme e inegociar os seus princípios e a sua fé. Isso faz a diferença, é isso que vai contar. E a fé é exatamente isso aí. Como é que eu posso dizer que eu tenho fé se na hora H eu fraquejo, eu me encolho, eu me acovardo, não é? Então, enquanto você abre a sua Bíblia em Daniel capítulo 1, verso 8, a gente vai orar por aqui. Senhor nosso Deus e Pai, em nome do Teu Filho, nós Te agradecemos pela oportunidade. Te pedimos, ó Deus, que Tu venha abrir a nossa mente e o nosso coração e nos capacitar de maneira que nós possamos ler, ouvir e entender aquilo que Tu tens a falar conosco nesta manhã, e que a Tua palavra fique gravada nas tábuas do nosso coração e venha surtir o efeito ao qual está sendo enviada, em nome do Seu Filho. Amém, amém e amém. Muito bem, a partir de agora estaremos adentrando a palavra do nosso Deus, que se encontra lá em Daniel, capítulo 1, verso 8, ou melhor, a partir do verso 8, né? Que nos fala sobre a fé de Daniel. E diz assim, olha, Daniel, contudo, decidiu não se tornar impuro com a comida e com o vinho do rei, e pediu ao chefe dos oficiais permissão para se abster deles. Daniel havia sido levado cativo, né? E ali o rei entendia que os jovens que haviam sido levados, né? Ficariam mais, né, bonitos, mais fortes, uma vez que participassem dos banquetes, comessem do bem, do bom e do melhor. A gente vai estar lendo aqui desde o início para que a gente possa entender, né? Desde o capítulo 1, diz assim, olha, no terceiro ano do reinado de Joaquim, rei de Judá, Nabucodonosor, rei da Babilônia, veio a Jerusalém e sitiou, e o Senhor entregou Joaquim, rei de Judá, nas mãos, e também alguns dos utensílios do templo de Deus. Ele levou os utensílios para o templo do seu Deus na terra de Sinear e os colocou na casa do tesouro de seu Deus. Depois o rei ordenou Aspenaz, o chefe dos oficiais da corte, que trouxesse algum dos israelitas da família real e da nobreza, jovem, sem defeito físico e com boa aparência, cultos, inteligentes, que dominassem os vários campos do conhecimento e fossem capacitados para servir no palácio do rei. Ele deveria ensinar-lhes a língua e a literatura dos babilônios. De sua própria mesa, o rei designou-lhes uma porção diária de comida e de vinho. Eles receberiam um treinamento durante 3 anos e depois disso passariam a servir o rei. Entre estes estavam alguns que vieram de Judá: Daniel, Ananias, Misael e Azarias. O chefe dos oficiais deu-lhes novos nomes. A Daniel deu o nome de Beltesazar, e Ananias, Sadraque, e a Misael, Misaque, e Azarias, Abidnego. Daniel, contudo, decidiu não se tornar impuro com a comida e com o vinho do rei, e pediu ao chefe dos oficiais. Foi aonde nós paramos, né? Pediu ao chefe dos oficiais
permissão para abster-se deles. O que aparentemente seria algo bom, né? Olhando assim os olhos humanos, Daniel com seus olhos espirituais entendeu que ele poderia sim servir ao rei como ele serviu durante toda a sua vida, sem perder a sua fé, sem perder a sua característica, né? E sem se esquecer das promessas que lhes que haviam feito aos seus antepassados, que Deus havia feito aos seus antepassados. Daniel chegou ao ponto de entender que o que eles estavam passando ali, naquele período, naquele momento, era por conta do próprio povo, porque Deus não leva ninguém cativo por prazer. Deus não permite que a aprovação venha por prazer. Deus não permite que as coisas aconteçam com a gente do nada. Ou seja, tudo que nós vivemos e passamos é a consequência, o resultado, como eu sempre digo, ou o fruto daquilo, das nossas escolhas. Eu sou o fruto das minhas escolhas, ok? Você é o fruto das suas escolhas. Então, Daniel, muito sabiamente, né, falou ali com o chefe, né, e pediu-lhe permissão. E o chefe aceita. Daniel consegue persuadir aquele homem e aceita. E Deus honra Daniel. Deus honra Daniel. Aonde eu quero chegar com isso aqui é que, ainda que aquilo que lhe é oferecido pode parecer grandioso, bom, né, lucro para você, entenda que o pouco é muito com Deus, e o muito acaba sendo nada. Porque se Deus não estiver no negócio, a coisa complica. E aí a gente vai entender como Daniel prosperou, como Daniel foi, como o Deus de Daniel, prestem bem atenção, no final das contas, o que que acontece quando Daniel é levado à cova dos leões? Que todo mundo sabe o que que aconteceu? Não é? Ou seja, Deus tem sempre um propósito nas nossas vidas. Ainda que, preste bem atenção, ainda que o momento que você esteja vivendo, que você esteja passando, assim, ao nosso entendimento, aos olhos humanos, seja algo terrível, um castigo, uma pena que você está pagando por alguma coisa que você fez, que você cometeu, né? Deus vai utilizar aquele sofrimento ali, aquele momento de Daniel no cativeiro, para mostrar a sua grandiosidade, o seu poder para aquelas pessoas que não conheciam a Deus. E usam quem? Usam Deus usa quem? Deus usa o próprio Daniel. Deus fez o leão jejuar. Deus mostrou que para que uma pessoa esteja saudável, não necessariamente tem que sentar à mesa do rei. Uhum. E Daniel, se tivesse sentado à mesa do rei, Daniel estaria se corrompendo, né? Aceitando o prato que lhe foi oferecido em troca de um conforto, de uma posição, de uma zona de conforto, de maior tranquilidade, porque a promessa era essa. Separa lá os melhores, mais bonitos, de melhor aparência, os mais cultos, para que venham aprender conosco, e a gente vai dar uma porção aqui da mesa do rei para que eles se alimentem, né? No entanto, Daniel recusou não servir ao rei. Não foi isso que Daniel recusou. Daniel recusou sim. Né? Daniel recusou o prato que lhe era oferecido. Daniel não aceitou se contaminar, porque Daniel sabia que no meio de tudo aquilo ali haviam coisas impuras, que ele não poderia, como judeu, como hebreu, né? Ele não poderia comer. Ou seja, Daniel manteve intactas as suas raízes, a sua fé, a sua crença. E é isso que vai importar no final. Independentemente do que você passa, do que você esteja passando, é isso que vai importar no final. Não é? Não é como as pessoas que às vezes ficam arranjando jeitinho, né? Não. Daniel não encontrou jeitinho. Daniel mostrou a que veio. Daniel mostrou quem era ele através
da sua postura. Daniel não esperneou, ele não disse eu não vou comer, nada disso. Daniel não falou nada disso. Daniel simplesmente convenceu aquele homem que estava ali com autoridade sobre ele e pediu uma oportunidade. Olha, deixa a gente fazer essa demonstração aqui, você vai ver que no final desse tempo nós estaremos bem melhor do que o que os demais que aceitaram. Percebe? E foi isso que aconteceu. Ao final daquele tempo, aqueles jovens ali, junto com Daniel, que não comeram na mesa do rei, que não aceitaram a porção do rei, estavam muito mais bem aparentes, muito mais saudáveis do que os demais. Ou seja, Deus honrou a Daniel. Então, muitas vezes a gente olha para algo que nos é oferecido, preste bem atenção. Às vezes você está numa

situação. Às vezes você está numa obra, né? Algo que você está fazendo, que Deus lhe deu para você fazer, e de repente lhe parece algo aparentemente melhor, né? E aí você vai, de repente, você troca aquilo que Deus lhe deu, ou aquela determinação que Deus deu para você, e troca por alguma coisa que aparentemente é melhor. Aí chega lá na frente, se Deus não estiver no negócio, vai dar com os burros na água, né? Vai dar com os burros na água. Por outro lado, se você se mantiver fiel a Deus, naquilo que Deus colocou nas tuas mãos, ou aquilo a que Deus te chamou, Deus vai te honrar, o nome de Deus vai ser glorificado. Uma vez eu estava aqui ouvindo a história da Igreja Universal, de como tudo começou, dentro de uma funerária. Meu amigo, dentro de uma funerária. A Igreja Universal começou dentro de uma funerária. Quem diria, né, que se tornaria o que se tornou? A potência que se tornou. Olha aí, não só a Universal, mas como a Igreja da Graça também, né? Porque no início eles estavam juntos, né? O R.R. Soares e o Edir Macedo. Parece que são cunhados, né? E olha como essas obras cresceram, como prosperaram. É assim, meu irmão. Às vezes Deus te dá algo pequeno aqui, porque se você for fiel a Deus no pouco, no muito Deus te colocará. Se você for fiel a Deus no pouco, no muito Deus te colocará. Daniel foi fiel a Deus até no cativeiro. Daniel foi fiel a Deus até no cativeiro. E, no entanto, hoje Daniel é lido, comentado, né? Ensinado, falado por toda a história. O nome de Daniel está citado no maior livro de todos os tempos. O livro mais vendido, o livro mais comentado, o livro mais estudado de toda a história, que é a Bíblia. Percebe, meu irmão? Então, quando Deus te chamar, se Deus te colocar em algo, faça. Faça. Mas faça para Deus. Amém? Esse é o recado de hoje, é a mensagem de hoje. Que nessa manhã você possa receber de Deus e fazer. E fazer para Deus. Não permita que o brilho, né? O brilho, ou a aparência dos pratos que nos vem dia a dia, venha te iludir ou te enganar. Eu conheço muita gente que trabalhava no emprego, que tinha um certo salário, e de repente é chamado para um outro trabalho, aparentemente para ganhar bem mais. E de repente a pessoa larga aquele trabalho e vai para um outro trabalho para ganhar bem mais, e chega lá, dá certo. Só que aí a pessoa já tinha perdido aquele outro trabalho que ganhava menos, mas que já estava ali há bastante tempo. Você está me entendendo? É por aí. É por aí. Então não permita que a aparência, né, te engane. Não permita. E busque sempre em Deus sabedoria. Tá certo? Que Deus te abençoe e te renove a cada dia. Que você seja muito abençoado. Que você tenha um dia maravilhoso na presença do Senhor. Hoje é sexta-feira. A gente vai ficando por aqui. Mas a gente se encontra segunda-feira, querendo Deus, é claro. Ele há de querer. Grande abraço. Tchau.

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1: Querido amigo, hoje temos como alvo estudarmos o verso 4 e a primeira parte do verso 5 do primeiro capítulo de Apocalipse. Vamos estudar Apocalipse 1, 4 e 5, a primeira parte. Quando meditamos nessas palavras, percebemos que o seu tema é a saudação que João nos transmite, uma saudação que vem da parte das três pessoas da Trindade. João faz uma saudação aos seus leitores em nome de Deus, em nome do Espírito Santo e em nome de Jesus. E ao se dirigir assim, ele começa a descrever Jesus. Descrição essa que será alvo da nossa reflexão no próximo programa. Mas a visão que ele tem do Senhor Jesus plenamente glorificado é realmente impressionante. Mas aqui nesses versos, ele demonstra que as três pessoas da Trindade estão envolvidas nesse processo da vinda do dia do Senhor e, para tanto, desejam graça e paz para todos os cristãos, incluindo você e eu. Mas, como João menciona no seu texto de saudação, essa é uma palavra de profecia que foi dirigida às sete igrejas específicas. Diz assim o texto, as sete igrejas que se encontram na Ásia. Nos capítulos 2 e 3, nós vamos encontrar essas cartas e vamos estudá-las, cartas endereçadas aos anjos de sete igrejas da Ásia. Tudo isso indica que eram igrejas reais, que existiam naquela época, mas não eram as únicas igrejas da Ásia. No primeiro século, certamente haviam outras igrejas, por exemplo, existiam igrejas em outros lugares da Ásia, como, por exemplo, em Troade, Atos capítulo 20, em Colossos, conforme Colossenses 1:1, em Hierápolis, conforme Colossenses 4:13, enfim, outras igrejas. Porém, Jesus escolheu sete igrejas, talvez como um número completo e simbólico, que representassem as características das igrejas da região. Mas se esse livro fosse levado de uma a outra igreja na ordem das cartas, conforme nós encontramos descrito nesse capítulo primeiro, a viagem seguiria mais ou menos essas distâncias aproximadas. Partindo de Éfeso, indo a 65 quilômetros ao norte, se chegaria a Esmirna. E seguindo mais 95 quilômetros, estaríamos no ponto mais ao norte do circuito, Pérgamo. Daí se seguiria a estrada ao sudoeste, passando por Tiatira, isso é 70 quilômetros de Pérgamo, e continuando por mais 50 quilômetros, chegaremos até Sardes. E Sardes, continuaremos o nosso trajeto por mais 43 quilômetros ao sudeste, e aí estaremos em Filadélfia, aproximadamente 75 quilômetros de Filadélfia, chegaríamos a Laodiceia, a qual ficava numa rota comercial que voltava para Éfeso, onde essa viagem tinha começado. Sendo esse o roteiro, e sendo que cada igreja receberia uma mensagem específica, o que unia elas todas era o quê? O desejo de toda a Trindade que elas usufruíssem, que elas gozassem da graça e da paz que só podem ter origem divina. Essas igrejas, querido amigo, que na verdade representam todas as igrejas de todos os tempos, incluindo as nossas igrejas dessa geração, recebem então da parte de Deus Pai, da parte de Deus Filho e da parte do Deus Espírito Santo, o desejo que nos edificamos na sua graça e na sua paz. Diante disso, então, para refletirmos sobre esse versículo e sobre essas palavras, damos a esse verso o seguinte título: as bênçãos da graça e da paz. As bênçãos da graça e da paz. Apocalipse 1, 4 e 5. Na sua saudação, João expressa a suficiência de Deus para a sua igreja. Diante da pressão externa que as igrejas sofriam, pressão decorrente da influência dos pensamentos gregos e romanos, João, na sua saudação, demonstra a suficiência divina em relação à igreja. Graça e paz era a saudação tradicional das cartas do Novo Testamento. Graça e paz da parte de... Nesses versos 4 e 5, sobre os quais nós estamos refletindo nesse programa, essa expressão é repetida por 3 vezes, dando então ênfase à origem divina da revelação. A vida sob a graça e a vida que usufrui da paz que só podem ter origem em Deus, é esta a saudação que João está transmitindo para nós. Nessa afirmação, João expressa o senhorio e a suficiência de Deus, sua plena superioridade, domínio e poder sobre tudo e sobre todos. João então encontra esse senhorio ao enxergar Deus no templo, em toda a sua glória, assentado no trono. O Espírito Santo, que está diante do trono, é descrito como os 7 Espíritos de Deus, comparado ao candelabro de 7 lâmpadas. E Cristo, à frente do trono,

preparado ao candelabro de sete lâmpadas, e Cristo à frente do trono, comparado ao altar, lugar onde o sangue do Cordeiro derramado concede testificação, vitória e autoridade sobre as nações. Querido amigo, se você está vivendo tempos difíceis, não desanime. Por quê? Porque são nas maiores adversidades da vida que o poder de Deus se manifesta, que o poder do Senhor se revela a nós. E aí, a sua graça e a sua paz permanecem para sempre. Por isso, podemos dizer que esses versos nos oferecem como princípio essa afirmação verdadeira e consoladora. Todo cristão, diante das adversidades, deve confiar, pois a Trindade pode conduzir nossas vidas com graça e paz. Eu repito, esse é o princípio que encontramos nesse versículo 4 e 5 de Apocalipse. Todo cristão, diante das adversidades, deve confiar, pois a Trindade pode conduzir as nossas vidas com graça e paz. E nesse texto encontramos três verdades para que, mesmo diante das adversidades, todos cristãos confiem firmemente na condução divina. A primeira verdade sobre a condução divina mostra que Deus é eterno, subsiste para sempre e é poderoso para nos cuidar. Vamos definir e trabalhar com essa ideia de Deus o Pai sendo eterno através de três considerações. Deus é, isso é, aquele que é, aquele que era e aquele que há de vir. Embora essa descrição possa identificar qualquer uma das pessoas da Trindade, qualquer uma das pessoas divinas, aqui se refere ao Pai, pois ainda serão apresentadas outras duas pessoas da Trindade com suas características peculiares. Quando Deus se revelou a Moisés, depois que esse perguntou-lhe como o apresentaria, Deus lhe disse, veja bem, foi o próprio Moisés que registrou isso, eu sou o que sou, eu sou, me envia a vós outros. Ao definir assim a Deus, João estava comunicando essa grande verdade para nós. Deus é. Para Deus, não há passado, presente e futuro. Sabe por quê? Porque Deus é. Mas, ao mesmo tempo, João fala que Deus era. Aquele que é, aquele que era. Isso quer dizer, e é um significado importante, é importantíssimo que entendamos esse significado. Deus era desde o princípio, isto é, Ele é quem criou tudo, inclusive o próprio princípio. Ele criou o tempo, Ele criou todas as coisas, não havia absolutamente nada. E lá na eternidade passada, Deus criou tudo, absolutamente tudo. Mas João ainda descreve que esse Deus há de vir. Ora, todas essas expressões para descreverem Deus são, na verdade, uma paráfrase do incomunicável nome de Yahvé, que existe por si só e é imutável, por ser indeclinável, por ser essa designação indecifrável. Aqui se denota a sua imutabilidade. Deus é, Ele era, Ele há de vir. Mas, logicamente, esse Deus que é e que era e que há de vir, esse Deus que há de vir está na pessoa do seu Filho, na pessoa de Jesus Cristo. Deus se manifestará na história, na pessoa do Senhor Jesus. E exatamente esse é o tema de Apocalipse. Porque o grande tema de Apocalipse, qual é? É a vinda de Jesus Cristo. Se diz que Ele é aquele que virá. Embora o Pai e o Filho sejam um, é certo que são distintos, e quem virá será o Senhor Jesus. Por isso, então, chegamos à segunda verdade, que é a condução divina. Ela mostra que o Espírito Santo está sempre presente, dando sabedoria a todo cristão. Lembre-se que nós fomos saudados com a graça e a paz do Senhor, mas
Primeiramente, quem nos saudou dessa maneira foi o Pai, e agora esta é a segunda verdade.

0: verdade. Então, dessa maneira, quem nos saúda é o Espírito Santo. Três observações com relação ao Espírito Santo. O Espírito Santo é Deus. O Espírito Santo é uma pessoa porque tem inteligência, conhecimento próprio, autodeterminação, consciência moral e emoções. E, portanto, temos a capacidade de nos relacionar com Ele. O Espírito Santo é o próprio Deus, destacado na Escritura sob diversos nomes. Esses nomes representam a sua divindade quanto da obra redentora. Representam a terceira pessoa da Trindade, sendo instrumentos da ação de Deus na vida do homem, do cristão e também na vida da igreja. A segunda observação que nós devemos fazer, então, é que o Espírito Santo tem uma relação com esses sete espíritos. Quem são esses sete espíritos? Outras passagens mostram que, na verdade, é só um espírito. E assim, Jesus e os apóstolos frequentemente falavam do Espírito Santo sempre no singular. Entretanto, é bom lembrarmos do texto de Isaías, em que o profeta menciona o rebento que viria e sobre ele repousaria o Espírito do Senhor. Segundo, Espírito da sabedoria. Terceiro, Espírito do entendimento. Quarto, o Espírito do conselho. Quinto, Espírito de fortaleza. Sexto, Espírito de conhecimento. E sétimo, o Espírito do temor do Senhor, conforme Isaías 11, 2. Querido amigo, é importante interpretarmos corretamente essa expressão, porque ela é usada mais vezes aqui no Apocalipse. Esses sete espíritos, no presente texto, provavelmente não devem ser interpretados como um grupo de anjos, mas como a plenitude do único Espírito, conforme Efésios 4, 4. Paulo diz que há um só batismo, uma só fé, uma só esperança, um só Espírito. Esse Espírito foi dado às sete igrejas, foi dado a todos nós, isso é, a igreja toda. Nenhuma igreja local está sem a sua voz e as suas forças. E, em terceiro lugar, o Espírito Santo está diante do trono de Deus. É assim que João o descreve. Sabendo, então, que sete representa algo completo ou perfeito, o sentido mais provável é da perfeição do Espírito Santo. A pedra do sacerdote Josué tinha sete olhos, Zacarias 3, 9. Diante do trono de Deus se encontram sete tochas, que são os sete Espíritos de Deus, conforme Apocalipse 4, 5. Os sete olhos do Cordeiro são os sete Espíritos de Deus enviados por toda a terra, conforme Apocalipse 5, 6. Ora, embora nenhum versículo absolutamente afirme que os sete Espíritos sejam Espírito Santo, ele surge aqui entre Deus, o Pai, e Jesus, o Filho. A sua colocação entre as outras duas pessoas divinas apoia a interpretação de que o Espírito Santo, ou esses sete Espíritos, são, na verdade, o Espírito Santo. Portanto, não apenas são anjos ou quaisquer outros seres celestes. Não, está refutada essa ideia. Aqui é o Espírito Santo e dele é que podem vir, então, graça e paz. A terceira pessoa da Trindade que é descrita aqui é o Senhor Jesus. Ele é o soberano sobre todos e está no controle das nossas vidas. Veja bem o que temos sobre o Senhor Jesus. Três implicações importantes. Jesus é a fiel testemunha. Fiel testemunha, isso significa que ele é o sim e o amém das promessas. Nós lemos isso lá em 2 Coríntios, capítulo 1, versículo 20 a 22. Ele é o cavaleiro chamado fiel e verdadeiro, Apocalipse 19, 11. Jesus, querido amigo, é a fiel testemunha, pois tudo o que ouviu do Pai, ele transmitiu aos seus discípulos. Ele é fiel testemunha também porque ele ensinou a verdade e a confirmou essa verdade com seus feitos e milagres. Testemunhou e foi fiel em apresentar a realidade do seu ensino. Ao criar aqui e em Apocalipse 3:14, o predicado de Cristo como testemunha, quando João cria esse predicado, tanto nesse versículo como em 3:14, João não está pensando somente em que o Senhor defendeu a verdade de Deus pela palavra, porque esse é o entendimento de 1 Coríntios 6:13 e de João 8:37. O conceito de testemunho é mais aprofundado. Ele contém o empenho com a palavra e com a vida. A testemunha, no grego, mártires, é no nosso livro a testemunha de sangue. Por isso, então, podemos, em segundo lugar, perceber que Cristo é o primogênito dos mortos. Essa é uma expressão importante também. Isso é, Jesus não foi o primeiro a ser ressuscitado, mas ele tem a primazia sobre todos, conforme Colossenses 1:18. Aquele que ressuscitou-se e tem o domínio sobre todos, envia então uma mensagem para confortar os perseguidos. Graça e paz. Dentre esses perseguidos, certamente são incluídos aqueles que morreriam por sua fé. O Salmo 2:7, nós lemos, Tu és meu filho, eu hoje te gerei. Isto é, na ressurreição, pela ressurreição, eu hoje te gerei. Foi nessa ocasião, historicamente, que a sua filiação divina, como Deus homem, foi manifestada e foi abertamente testemunhada pelo Pai. Jesus, de fato, é esse Deus encarnado, o Filho de Deus, aquele que nos transmite graça e paz. Mas, querido amigo, João ainda mostra que Jesus é o soberano dos reis da terra. Jesus não domina apenas os servos fiéis, ele é o soberano dos reis humanos. Por exemplo, veja Daniel 4:32. Ele governa os governantes, incluindo aqueles que perseguiriam os cristãos. A Bíblia afirma que Jesus é o soberano dos reis da terra. Pedro diz que os poderes estão sujeitos a Jesus. Paulo diz que todas as coisas já foram colocadas debaixo dos seus pés. E no Apocalipse, Jesus mesmo disse que já recebeu essa autoridade do Pai. Essa expressão, soberano dos reis da terra, é básica e vital para o nosso entendimento sobre o poder do Senhor Jesus Cristo. Querido amigo, as ferramentas que o adversário de Cristo escolheu para si e pelas quais ele foi reconhecido como seu rei maior, isso é, são os reis da terra. Em consonância com o Salmo 2, eles repetidamente aparecem como inimigos de Deus e de Cristo. Nós lemos isso lá em Isaías, capítulo 24, versículo 21, e em vários textos de Apocalipse. Sua hostilidade incendiou-se quando o Messias foi instalado como rei maior. Desse modo, eles se tornam cativos do príncipe desse mundo, esses reinos, e passaram a ser vassalos desse grande antagonista do Senhor Jesus. Mas agora estão todos sob o encanto da mulher e o séquito da besta. Diante desse pano de fundo, a designação de Jesus como soberano dos reis da terra é uma designação especial. É o programa da ascensão e o programa do presente livro. Crucificado, Jesus foi ressuscitado e ele governa até que haja posto todos os inimigos debaixo dos seus pés. Querido amigo, eu concluo essa reflexão dizendo que você tem que dar toda a atenção para ela, porque ela é uma palavra profética, é a voz de Deus. Essas afirmações vão de encontro, são contrárias à dura experiência que a igreja do primeiro século vivia. Dificuldades teremos, mas podemos ter certeza de que temos a graça e a paz do nosso Deus ao nosso lado. Um grande abraço, o Senhor te abençoe, até o próximo programa.
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1: Bom dia. A base do assunto hoje são mulheres. Em primeiro lugar, Michele se anuncia que nem candidata ao Senado está praticamente eleita. As pesquisas mostram a Michele longe dos outros pretendentes. Mas, para ser coerente com o fato que ela não vai fazer campanha por Flávio, ela também não vai ser candidata. Vai só ficar cuidando do marido. Outra mulher, Malu Gaspar. O celular de Vorcaro revela um método que Vorcaro usa contra, digamos, as pessoas que não se afinavam na cartilha dele. Ele mandou monitorar a jornalista do Globo, placa do carro, que carro ela tem, se ela teve multa, se ela tem filhos, como é que é a família dela, por onde é que ela anda, né? Como não encontraram nada na vida dela que pudesse ser usado contra ela, aí usaram dinheiro, através da revista Isto É, fizeram uma proposta milionária para ela, que só, segundo os diálogos no celular do Vorcaro, ela só ficou furiosa, né? Porque pessoas de princípios não têm preço, né? Nem milhões abalam qualquer pessoa de princípio, né? E por coincidência aparece uma outra mulher no celular de Vorcaro, a mulher do ministro Alexandre de Moraes, a advogada Viviane, dizendo que ia mandar a minuta do contrato de 129 milhões. Vorcaro pergunta se pode assinar eletronicamente ou se tem que ser assinatura física, né? E aí aparece

0: também a Transparência Internacional, que é conhecida no mundo inteiro por seu combate à corrupção, dizendo que é estarrecedor que a Procuradoria-Geral da República do Brasil não faz nada diante desse contrato. É vergonhoso para a gente. E, por fim, outra mulher, Carla Zambelli, né? O Supremo insiste na extradição e a Suprema Corte da Itália insiste em mostrar que a origem da extradição é um contrato nulo de pleno direito. Né? Precisa um tribunal de Roma, berço do direito romano, para dizer o óbvio que todos os brasileiros já sabem. De Brasília, Alexandre Garcia.
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informou que 2 civis morreram nesta sexta-feira em ataques ucranianos em região de fronteira. O corpo de Ali Khamenei foi transportado hoje para um complexo religioso em Teherã, onde começará amanhã seu funeral nacional. As celebrações ocorrem mais de 4 meses após sua morte, ocorrida nos primeiros ataques de Israel e Estados Unidos contra Teherã em 28 de fevereiro. São esperados até 20 milhões de pessoas para as celebrações que terminam com o sepultamento do Ayatolá em 9 de julho. Além do aspecto religioso, as homenagens representam uma demonstração de força política do regime após meses de guerra e bombardeios israelenses e americanos contra o país. Equipes de resgate no litoral norte da Venezuela reduziram as buscas por sobreviventes após os terremotos de grande magnitude que devastaram a região de La Guaira em 24 de junho. Até agora, são 2.600 mortos, mais de 12 mil feridos e milhares de pessoas seguem desaparecidas e outras desabrigadas. Na Venezuela, há uma semana, a missão brasileira, formada por agentes dos corpos de bombeiros de São Paulo, Minas Gerais e Paraná, além da Defesa Civil Nacional, mantém buscas por sobreviventes dos terremotos, apesar das chances reduzidas. Os agentes brasileiros também reforçam atendimento médico em La Guaira e oferecem apoio ao processo de reconstrução de áreas atingidas. No sul da França, milhares de bombeiros combatem incêndios florestais considerados excepcionais para esta época do ano. Cerca de 950 hectares já foram queimados. O ministro do Interior, Laurent Nunes, viaja para a região da Occitânia nesta sexta, onde um grande incêndio segue fora de controle. O Ministério da Saúde registrou 2.025 mortes entre 22 e 28 de junho, período que corresponde ao pico da onda de calor na França.

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A capital da Ucrânia, Kiev, foi alvo de um ataque massivo e prolongado da Rússia na madrugada da quinta-feira, 2 de julho de 2026. O bombardeio, que durou 11 horas, utilizou mísseis balísticos, de cruzeio e drones, resultando em ao menos 20 mortos e 90 feridos, conforme autoridades locais. Este ataque é considerado o mais destrutivo registrado neste ano na capital ucraniana e o mais letal desde maio. A ofensiva causou fortes explosões e deixou um rastro de destruição em todos os 10 distritos da cidade, em ambos os lados do rio Dnipro. A Força Aérea Ucraniana informou que a Rússia lançou 74 mísseis e 496 drones. A alta quantidade de mísseis balísticos e a baixa taxa de interceptação preocupam as autoridades, que enfrentam escassez de sistemas de defesa aérea Patriot.

O presidente do PL, Valdemar Costa Neto, afirmou que a ex-primeira-dama, Michele Bolsonaro, não demonstra interesse em participar da campanha de Flávio Bolsonaro. Além disso, Valdemar indicou que Michele pode desistir de sua própria disputa por uma vaga no Senado. As declarações de Valdemar Costa Neto adicionam um novo capítulo à dinâmica política interna do bolsonarismo, levantando questões sobre o futuro eleitoral de Michele e a coesão do grupo para as próximas eleições. Analistas políticos observam que a saída da ex-primeira-dama da corrida eleitoral ou sua menor participação nas campanhas poderia alterar significativamente o cenário político, especialmente no que tange ao engajamento feminino na base bolsonarista.

Um grave acidente envolvendo um caminhão e um carro na rodovia PE-60, no município de Ipojuca, Grande Recife, resultou em uma morte e 3 feridos. A vítima fatal ficou presa às ferragens e teve o corpo retirado pelos bombeiros. Os 3 feridos foram socorridos e encaminhados para unidades de saúde da região, mas o estado de saúde deles não foi detalhado. As autoridades de trânsito estão investigando as causas do acidente e alertam os motoristas para redobrarem a atenção nas estradas, especialmente em trechos de maior movimento.

Os governos de Minas Gerais e Goiás iniciam uma importante ação conjunta para fortalecer a infraestrutura rodoviária na divisa entre os dois estados. A partir do dia 15 de julho, começam as obras de recuperação e reabilitação da ponte Quincas Mariano, sobre o rio Paranaíba. A ponte, que liga a Goiás 139, a Minas Gerais 413, entre os municípios de Corumbaíba, Goiás, e Araguari, Minas Gerais, terá um investimento de 25,9 milhões de reais, executado pelo governo de Goiás. A obra integra uma parceria firmada entre a Goinfa e o DER Minas Gerais para melhorias na infraestrutura viária. Os serviços terão início com interdição parcial da ponte, operando no sistema Pare e Siga. A partir de 1º de agosto, a estrutura será totalmente interditada por até 12 meses, exigindo que os motoristas utilizem rotas alternativas.

presidente Luiz Inácio Lula da Silva ironizou a regra da legislação eleitoral que impede pré-candidatos de participarem de inaugurações de obras públicas a partir do próximo sábado. 4. Lula fez o comentário em Curitiba, durante um evento. O presidente afirmou que estava presente no evento justamente por causa do veto que se inicia em breve, chamando a regra de papagaiada. A legislação eleitoral busca evitar o uso da máquina pública para a promoção de candidaturas em período pré-eleitoral. As eleições de 2026 já começam a movimentar o cenário político e as declarações de Lula destacam a tensão em torno das normas que regem a conduta de figuras públicas em ano eleitoral.

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1: Todos os dias do seu nazireado não comerá de coisa alguma que se faz da vinha, desde os caroços até as cascas. Números 6:4. Os nazireus guardavam, entre outros votos, o de que ficariam impedidos de consumirem vinho. Para que não violassem essa obrigação, eles estavam proibidos de beberem o vinagre de vinho ou licores fortes. Para tornar a regra ainda mais clara, eles não deveriam tocar o suco fermentado de uvas, nem mesmo comer a fruta, ainda que fresca ou seca. Do mesmo modo, para garantir a integridade do voto, não lhes era permitido qualquer coisa que tivesse relação com a vinha. Eles deveriam, de fato, evitar a aparência do mal, como é dito em 1 Tessalonicenses 5:22. Certamente, essa é uma lição para os separados do Senhor, ensinando-os a se afastarem do pecado em todas as suas formas, evitando não apenas aquelas mais grosseiras, como também seu espírito e similitude. Andar de modo austero é muito desprezado nos dias de hoje. Contudo, tenha certeza, caro leitor, isso é, ao mesmo tempo, mais seguro e mais afortunado. Aquele que cede em um ponto ou outro para o mundo está em um terrível perigo. Aquele que come as uvas de Sodoma em breve beberá o vinho de Gomorra. Uma pequena rachadura no banco faz com que a água do mar entre e a abertura rapidamente aumenta até que naufrague. A conformidade com o mundo, em qualquer grau, é uma armadilha para a alma, fazendo com que ela seja cada vez mais passível de insolentes pecados. Além disso, assim como o nazireu que bebesse o suco da uva não poderia ter certeza se tal suco sofreu algum grau de fermentação e, por consequência, não poderia ter claro em seu coração se o seu voto estava intacto, igualmente o indeciso e negligente cristão não pode ter uma consciência livre da ofensa, mas sente que ela lhe causa. Coisas duvidosas não precisamos duvidar. Elas são erradas para nós. Coisas tentadoras nós não devemos flertar, mas fugir delas rapidamente. Melhor ser menosprezado como um puritano do que ser desprezado como um hipócrita. A caminhada cuidadosa pode envolver muita abnegação, mas tem seus deleites que são mais que uma suficiente recompensa.
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Você pode segurar na mão da pessoa que está do teu lado. Vamos unir nossas mãos nessa noite. Antes de dizer, bem-aventurados aqueles que têm fome e sede de justiça, Jesus disse:

e choram, porque eles serão consolados. A palavra profética do livro de Joel convida os ministros do Senhor, os sacerdotes, a chorar, a rasgar os seus corações, não as suas vestes, simplesmente diante do Senhor. Todo aquele que se humilha diante de Deus será exaltado, e todo aquele que se exalta será abatido. A palavra de Deus continua soando aos nossos corações, dizendo: se o meu povo que se chama pelo meu nome se humilhar e orar, buscar a minha face, se converter dos seus maus caminhos, eu ouvirei dos céus, perdoarei os seus pecados e sararei a sua terra. Quantos creem que o Senhor pode sarar a nossa terra? Aleluia, nós cremos, Senhor. Mas o Espírito Santo de Deus está nos chamando a chorar nessa noite, a orar diante do Senhor.

0: acontecido. A começar pela própria
1: CCP FM informa a hora certa.
2: 2h40.
0: Deus está chamando o seu povo a um compromisso sério com ele. Deus está chamando o seu povo a se humilhar, a se prostrar em sua presença e a reconhecer que ele é o Deus Todo-Poderoso. Você quer orar comigo nessa noite? Pega na mão da pessoa que está do teu lado. Senhor, como teus ministros, essa noite nós choramos em tua presença, Senhor. Existe uma bem-aventurança para aqueles que choram. Tua palavra diz que eles serão consolados. Aqueles que semeiam com lágrimas, com júbilo ceifarão. E Senhor, nós derramamos as nossas lágrimas agora diante do Senhor. Rasgamos o nosso coração em tua presença e oramos para que tu tenhas misericórdia de nós. A começar pelo teu povo, a começar pela igreja. Tua palavra diz que tu queres uma noiva irrepreensível, santa, sem ruga, sem mácula, sem coisa semelhante. E nós oramos para que o Espírito de Santidade possa entrar na tua igreja e realizar uma obra tremenda.

Nós oramos pelas nossas cidades, nós oramos pela nossa nação, nós oramos pelo Brasil. Ó Deus, afasta os gafanhotos do Brasil, Senhor. Tudo aquilo que destrói, tudo aquilo que consome a riqueza da nossa nação. O cortador, o migrador, o destruidor, o devorador, nós repreendemos em nome de Jesus. Em nome de Jesus, em nome de Jesus, tudo que consome as riquezas do Brasil, tudo que tem consumido a paz do Brasil, tudo

Tua palavra diz que nos últimos dias tu derramarias o teu Espírito sobre toda a carne. Nós levantamos as nossas mãos nessa noite e oramos para que o teu Espírito seja derramado sobre o Brasil. Peça isso ao Senhor.

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1: Nesta edição do Doutor Ajuda, vamos saber mais sobre nódulo no fígado. O médico cirurgião do aparelho digestivo, Dr. Wellington Andrade, nos fala sobre os nódulos malignos no fígado.
2: Olá, ouvintes. Quando se faz o diagnóstico de nódulo maligno no fígado, é importante saber se é um tumor do próprio fígado, que é o que chamamos de hepatocarcinoma, ou se é uma metástase, ou seja, se o tumor é originado em outro órgão e que se espalhou para o fígado. Para fazer essa diferenciação, podem ser necessários exames de sangue e exames de imagem, como tomografia ou ressonância. Em alguns casos, também pode precisar de endoscopia e colonoscopia. Nos casos do hepatocarcinoma, é importante saber que esse problema é muito mais comum em quem tem fatores de risco, como alguma doença crônica no fígado. Por exemplo, hepatite B ou C, o alcoolismo, gordura no fígado, entre outras. Uma vez feito esse diagnóstico, deve-se avaliar a extensão da doença, ou seja, se ela está restrita ao fígado. E o tratamento pode ser desde a ressecção até o transplante de fígado. Sendo metástase, o tratamento vai depender do local de origem do tumor. Diante dessa diversidade de diagnósticos e de possibilidades de tratamento, quero reforçar a importância do diagnóstico correto e acompanhamento do nódulo no fígado. Caso tenha dúvidas, procure um médico especialista em fígado.
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3: CCP-FM informa a hora certa.
4: 2:50.
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2: 16 crianças da mesma família foram resgatadas de uma casa em condições precárias na zona rural de Ohio, nos Estados Unidos. As autoridades informaram que as crianças viviam em situação deplorável, cercadas por dejetos humanos e confinadas a apenas um cômodo durante a maior parte dos últimos 4 anos. O xerife do condado de Vinton, Ryan Kane, descreveu a cena como simplesmente repugnante, afirmando que a maior parte do nosso gado vive em condições melhores do que as crianças. Algumas das crianças não conseguiam falar, e uma jovem de 18 anos com deficiência de desenvolvimento não sabia sequer escrever o próprio nome. Os pais e 2 avós das crianças foram presos e acusados pelo crime de colocar crianças em risco. As autoridades encontraram as crianças enquanto cumpriam um mandado de busca relacionado a outra investigação, e aparentemente ninguém fora da família sabia da existência delas.

O Vaticano anunciou a exclusão de um grupo ultraconservador da Igreja Católica e a excomunhão de seus bispos. A Fraternidade São Pio X, sediada na Suíça, desafiou o Vaticano ao nomear bispos sem a recomendação do Papa, defendendo pautas como o retorno das missas em latim. Com a decisão, a Fraternidade São Pio X passa a celebrar sacramentos de forma ilícita e não pode oficiar casamentos nem ouvir confissões com validade perante a Igreja Católica. Padres e fiéis leigos que aderirem ao grupo também são considerados em situação de cisma e excomungados. O Papa Leão XIV havia feito um último apelo ao superior da Fraternidade para que desistisse da cerimônia de consagração dos quatro novos bispos. A Santa Sé enfatizou que a ordenação de bispos sem o consentimento papal rompe a comunhão com a Igreja Católica.

O pastor e empresário Márcio Pôncio foi preso pela Polícia Federal na quinta fase da Operação Unha e Carne. A prisão ocorreu em um flat na Barra da Tijuca, no Rio de Janeiro, e ele é investigado por possíveis ligações com a chamada Máfia do Cigarro. O esquema é apontado como comandado pelo bicheiro Adilson Oliveira Coutinho Filho, conhecido como Adilcinho, que também teve sua prisão determinada pelo ministro Alexandre de Moraes, do Supremo Tribunal Federal. A operação busca aprofundar a apuração de indícios de lavagem de dinheiro. Além das prisões, a Polícia Federal cumpriu 14 mandados de busca e apreensão e determinou o sequestro de bens e valores de até 22 milhões de reais. Adilcinho e o ex-deputado estadual Rodrigo Bacelar serão transferidos para presídios federais.

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0: A diarista suspeita de matar um casal de idosos em Belo Horizonte acumulava dívidas relacionadas a apostas online e chegou a receber ajuda da família para quitar um débito de R$40 mil com um agiota. Paola Stephanie Neto Cirino foi presa na manhã de quinta-feira em Itabira, Minas Gerais. O crime ocorreu na segunda-feira, 29 de junho, no primeiro dia de trabalho da diarista, que foi indicada por parentes para realizar a limpeza do apartamento das vítimas. O advogado de 75 anos recebeu 17 facadas e a empresária de 76 sofreu 7 golpes, ambos com sinais de defesa. Após o crime, a suspeita tomou banho, trocou de roupa e fugiu levando joias, relógios e celulares das vítimas.
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de João olhou e viu um trono, e nele estava um ser semelhante ao brilho de jaspe.

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o Tapetinho Vermelho. Uma pobre mulher morava em uma humilde casa com sua neta, que estava muito doente. Como não tinha dinheiro para levá-la ao médico e vendo que, apesar de todo o seu cuidado, a pobre menina piorava a cada dia, com muita dor no coração, resolveu deixá-la sozinha e ir a pé à cidade mais próxima em busca de ajuda. No único hospital público da região, foi-lhe dito que os médicos não poderiam se deslocar até a sua casa. Ela teria que trazer a menina para ser examinada. Desesperada, por saber que sua neta não conseguiria sequer levantar-se da cama, ao passar em frente a uma igreja, resolveu entrar. Algumas senhoras estavam ajoelhadas fazendo suas orações. Ela também se ajoelhou.

estavam ajoelhadas fazendo suas orações. Ela também se ajoelhou. Ouviu as orações daquelas mulheres e, quando teve oportunidade, também levantou sua voz e disse: Olá, Deus, sou eu, a Maria. Olha, a minha neta está muito doente. Eu gostaria que o Senhor fosse lá curá-la. Por favor, anote aí, Deus, o endereço. As demais senhoras estranharam o jeito daquela oração, mas continuaram ouvindo. É muito fácil, é só o Senhor seguir o caminho das pedras e, quando passar o rio com a ponte, o Senhor entra na segunda estradinha de barro, passa a vendinha. A minha casa é o último barraquinho daquela ruazinha. As senhoras que tudo acompanhavam esforçavam-se para não rir. Ela continuou: Olha, Deus, a porta está trancada, mas a chave fica embaixo do tapetinho vermelho na entrada. Por favor, Senhor, cure a minha netinha. Obrigado. E quando todas achavam que já tinha acabado, ela completou: Ah, Senhor, por favor, não se esqueça de colocar a chave de novo embaixo do tapetinho vermelho, senão eu não consigo entrar na casa. Muito obrigado. Obrigado mesmo, hein? Depois que a Dona Maria foi embora, as demais senhoras soltaram o riso e ficaram comentando: Como é triste descobrir que as pessoas não sabem nem orar. Mas Dona Maria, ao chegar em casa, não pôde se conter de tanta alegria ao ver a menina sentada no chão, brincando com suas bonecas. Menina, você já está de pé? E a menina, olhando carinhosamente para a avó, disse: Vó, o médico esteve aqui, deu-me um beijo na testa e disse que eu ia ficar boa. E eu fiquei boa. Ele era tão bonito, vó. Sua roupa era branquinha que parecia até que brilhava. Ah, e ele mandou lhe dizer que foi fácil achar a nossa casa e que ele ia deixar a chave debaixo do tapetinho vermelho do jeito que você pediu. Deus não quer palavras bonitas, Ele quer palavras sinceras. Deus não quer orações longas, Deus quer orações com qualidade.

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1: Neste sábado, os Estados Unidos comemoram os 250 anos de sua independência. A data será marcada por uma série de eventos em todo o território americano, mas o aniversário histórico também acontece em meio a um cenário de forte polarização política, com críticas de opositores ao presidente Donald Trump sobre a forma como as celebrações estão sendo conduzidas. A nossa correspondente em Nova York, Luciana Rosa, vai nos trazer agora informações sobre o que está previsto para este fim de semana e como esse marco histórico também reflete as divisões da América de hoje. Bom dia, Luciana. O que está previsto para o fim de semana?
2: As comemorações oficiais terão dois eventos principais, com perfis bastante diferentes. Em Washington, o presidente Donald Trump participa de uma grande celebração no National Mall. Já em Los Angeles, uma programação organizada por outro comitê reúne artistas como Queen Latifah, Chris Stapleton, Chaka Khan e a banda Smashing Pumpkins, em um evento com foco na diversidade cultural e na música. A existência de duas celebrações nacionais, organizadas por grupos diferentes e com pouca coordenação entre si, acabou chamando atenção, porque reflete justamente o momento de polarização vivido pelos Estados Unidos. Planos iniciais previam uma programação unificada, com desfiles, festivais culturais e apresentações em várias partes do país. Mas o formato acabou sendo alterado ao longo dos últimos meses.
1: A queima de fogos, que já é tradicional nessa data do 4 de julho, este ano vai ter uma duração recorde. Conta pra gente o que vai acontecer, Luciana.
2: O céu dos Estados Unidos será tomado por espetáculos de fogos de artifício no Dia da Independência. Em Washington, o tradicional show realizado pelo Serviço Nacional de Parques terá, neste ano, uma dimensão inédita. O espetáculo deve durar cerca de 40 minutos, mais que o dobro do tempo de uma queima tradicional. Segundo o jornal USA Today, a única orientação dada à empresa pirotécnica responsável pelo espetáculo foi tentar superar o recorde mundial estabelecido nas Filipinas em 2016, para a maior exibição de fogos de artifício da história.
1: Nova York optou por uma espécie de celebração de Ano Novo fora de época. Conte pra gente o que está previsto aí na cidade de onde você fala.
2: É isso mesmo. Em Nova York, o tradicional espetáculo de fogos da Macy's completa 50 anos e será realizado com lançamentos a partir da Ponte do Brooklyn, do East River e do Rio Hudson. A cidade disponibilizou 100 mil ingressos por meio de uma loteria pública para quem quiser assistir à apresentação em áreas reservadas. Outra novidade será na Times Square. Pela primeira vez, a famosa bola de cristal não será baixada apenas uma vez, como ocorre no Réveillon, mas 8 vezes ao longo de quase 24 horas, representando cada um dos fusos horários dos Estados Unidos e de seus territórios. Nova York também receberá um desfile de grandes veleiros históricos e em

0: seus territórios. Nova York também receberá um desfile de grandes veleiros históricos e embarcações militares que navegarão pelo porto da cidade.
1: O processo de organização acabou ficando marcado por uma série de polêmicas. Você pode detalhar algumas delas?
0: Sim, a principal delas envolve justamente a politização da festa. A programação da Great American State Fair em Washington previa uma série de shows, mas artistas como Martina McBride, The Commodores e Young MC desistiram de participar após descobrirem a ligação do evento com o Freedom 250, organização criada por Donald Trump para comandar parte das celebrações. Depois das desistências, Trump cancelou os shows e anunciou que faria o que chamou de o maior comício da história. Outra iniciativa que gerou repercussão foi a realização de um evento da UFC nos jardins da Casa Branca, como parte das comemorações dos 250 anos e do aniversário do presidente Donald Trump no último dia 14 de junho.
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1: Boa tarde. O brasileiro é uma pessoa cordata ou não? Cordato vem de cor, né? Cor é coração em latim. Deus deu a palavra coração. Em italiano, cuore. Né? Cordato é aquele que pensa com o coração e não com o cérebro. Talvez seja isso. Porque a imagem que a gente viu na rede social ontem de uma estudante de medicina de 29 anos em Porto Velho, chamada Vitória Caroline, ela leva o carro para fazer uma pintura, um conserto de lataria, e parece que bate boca, tem um pega lá com uma mulher que a gente mal vê. Aí ela entra no carro e dá uma ré para adquirir força e velocidade e derruba a porta da casa e entra na casa e mata uma pessoa de 68 anos. E depois dá ré e quer derrubar mais coisa e vai embora. E aí a polícia, quando chega atrás dela, que vê o carro, identifica o carro, ela está sentada na varanda de uma casa, havia contado para uma amiga, para um amigo, que apenas teve uma discussão. Aí ela distrata os policiais, ela é presa, né? Autora do homicídio, presa em flagrante, ela estava fugindo quando foi presa. E aí na prisão ela se joga contra as grades, bate a cabeça na grade para, não sei, provocar o quê. Tem um, não sei se é surto, se é planejado, mas a gente vê, aqui as pessoas são capazes de chegar. A gente fica chocado quando vê que é uma estudante de medicina, pessoa que tem a vocação para salvar vidas. Não é? Ou curar doenças e tirar dor das pessoas. Meu Deus do céu. Isso acontece com pessoas humanas, homo sapiens. Eu não creio que um animal reaja assim, a menos que esteja com o filhote em perigo, né? É terrível. De Brasília, Alexandre Garcia.

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0: CCP FM informa a hora certa.
1: 5 horas.
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4: A UEFA anunciou que não vai adotar a chamada Lei Vini Júnior em suas competições, como Liga dos Campeões, Liga Europa e Conference League. A regra, criada pela IFAB e já utilizada na Copa do Mundo de 2026, prevê a expulsão de jogadores que cubram a boca durante discussões em campo para dificultar a identificação de possíveis insultos racistas ou discriminatórios. A entidade europeia decidiu manter a interpretação dos árbitros, que poderão aplicar apenas cartão amarelo, dependendo da situação. A medida ficou conhecida como Lei Vini Júnior após o caso de racismo envolvendo o brasileiro Vinícius Júnior e o argentino Gianluca Prestiani, em um jogo entre Real Madrid e Benfica pela Liga dos Campeões. Na ocasião, Prestiani cobriu a boca ao falar com Vini Júnior, mas acabou sendo suspenso por 6 partidas após investigação da UEFA. Apesar disso, a entidade europeia entende que não há necessidade de tornar a expulsão automática em seus torneios.
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2: A FIFA passou a ser alvo de um processo na Justiça dos Estados Unidos que pede uma indenização de $1 bilhão, cerca de 5,2 bilhões de reais, após a eliminação do Irã na Copa do Mundo de 2026. A ação foi movida pelo iraniano-americano Lotfollah Kaveh Afrasiabi, que afirma representar cerca de 91 milhões de iranianos. Segundo o processo, a entidade teria cometido discriminação flagrante,

0: ao validar a decisão do VAR, que anulou um gol do Irã contra o Egito por impedimento, resultado que custou a classificação da seleção para as oitavas de final. Além da FIFA, o presidente Gianni Infantino também é citado na ação. O autor do processo alega que os torcedores iranianos sofreram danos emocionais e sustenta que existem provas de que a decisão da arbitragem foi injusta. Até o momento, a justiça americana ainda analisa o caso e a FIFA não se pronunciou oficialmente sobre o processo.
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Muitas vezes olhamos para os montes e esses montes representam pessoas, pessoas que poderiam nos socorrer no momento de dificuldade. Mas o socorro nunca vem dos montes. O nosso socorro, o meu socorro, o teu socorro virá sempre do Senhor, que criou os céus, a terra e o mar e a fonte das águas.

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2: O Fluminense confirmou mais um compromisso de preparação durante a pausa para a Copa do Mundo. Neste sábado, 4 de julho, o tricolor enfrenta o São Cristóvão, às 9 horas, em um amistoso no CT Carlos Castilho. Diferentemente dos outros jogos da intertemporada, a atividade será realizada com portões fechados, sem a presença de público. Depois do duelo contra o São Cristóvão, o Fluminense fará mais dois amistosos no Maracanã, contra o Nova Iguaçu, no dia 8 de julho, e diante do Bahia, no dia 12. Essas partidas serão transmitidas pelo Premier, Sport TV e G, e servirão para dar ritmo ao elenco antes da

0: julho e diante do Bahia, no dia 12. Essas partidas serão transmitidas pelo Premier, Sport TV e G e servirão para dar ritmo ao elenco antes da retomada do Campeonato Brasileiro, marcada para 17 de julho.
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2: O São Paulo segue ativo no mercado de transferências, mesmo enfrentando uma situação financeira delicada. Depois de anunciar o atacante Vitor Sá, a diretoria trabalha para contratar pelo menos mais dois reforços até o fechamento da janela. As prioridades são um zagueiro e um volante, mas o clube também monitora oportunidades em outras posições, caso surjam negócios considerados vantajosos. Para reduzir custos, o tricolor concentra as buscas em jogadores livres no mercado, atletas de equipes B da Europa e destaques da Série B do Campeonato Brasileiro. As negociações são conduzidas pelo gerente esportivo Rafinha e pelo advogado Felipe Carvalho, enquanto o clube tenta equilibrar as contas e reforçar o elenco de Dorival Júnior para a sequência da temporada.
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2: O Internacional está perto de acertar o empréstimo do meia Gustavo Prado ao Vitória de Guimarães de Portugal. O jogador de 21 anos, que estava emprestado ao Ceará, será cedido ao clube português por uma temporada, com opção de compra ao fim do contrato. Ele já realizou os exames médicos e aguarda apenas a liberação do Colorado para concluir a transferência. Revelado nas categorias de base do Inter, Gustavo Prado disputou apenas 3 partidas pelo clube em 2026, antes de seguir para o Ceará, onde entrou em campo 8 vezes, sem marcar gols ou dar assistências. O meia tem contrato com o Internacional até o fim de 2028 e o clube gaúcho detém 60% de seus direitos econômicos.
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ou bambu chinês. Depois de plantada, a semente desse incrível arbusto não se vê nada por aproximadamente 5 anos, exceto um lento desabrochar de um diminuto broto a partir do bulbo. Durante 5 anos, todo o crescimento é subterrâneo, invisível a olho nu, mas uma maciça, fibrosa estrutura de raiz que se estende vertical e horizontalmente pela terra está sendo construída. Então, no final do 5º ano, o bambu chinês cresce até atingir a altura de 25 metros. O escritor Stephen Covey escreveu: "Muitas coisas na vida pessoal e profissional são iguais ao bambu chinês. Você trabalha, investe tempo, esforço, faz tudo o que pode para nutrir seu crescimento e às vezes não vê nada por semanas, meses ou anos. Mas se tiver paciência para continuar trabalhando, persistindo e nutrindo, o seu 5º ano chegará e com ele virão um crescimento e mudanças que você jamais esperava." O bambu chinês nos ensina que não devemos facilmente desistir de nossos projetos e de nossos sonhos. Devemos sempre procurar cultivar sempre 2 bons hábitos na vida: a persistência e a paciência para alcançar nossos sonhos. É preciso muita fibra para chegar às alturas e, ao mesmo tempo, muita flexibilidade para se curvar ao chão.

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2: Nesta edição do Doutor Ajuda, vamos saber mais sobre anorexia. O médico psiquiatra Dr. Eduardo Aratangi nos fala das características da anorexia.
3: Olá, ouvinte. Vamos falar hoje sobre transtornos alimentares. Existem algumas características no comportamento que devem fazer você suspeitar de algum tipo de transtorno alimentar, que são: fazer dietas com frequência, estar sempre preocupado com peso e alimentação, demonstrar insatisfação com o peso e o corpo, frequentemente vai ao banheiro após as refeições ou a sinais de vômitos, divide os alimentos entre proibidos e permitidos, faz atividade física em excesso e utiliza-se de medicamentos como inibidores do apetite.

0: faz atividade física em excesso e utiliza-se de medicamentos como inibidores do apetite, diuréticos e laxantes. Caso perceba que esse tipo de comportamento está ocorrendo, não deixe de procurar um psiquiatra.
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0: critica a atuação de órgãos federais durante operações de fiscalização ambiental em Novo Progresso, no Pará. Segundo o deputado, as ações truculentas provocam conflitos com produtores rurais e moradores da região.
1: Cabo Gilberto Silva pede ao governo federal que reveja a atuação dos órgãos responsáveis pela fiscalização ambiental na região. No entendimento do parlamentar, é necessário garantir o cumprimento da legislação sem comprometer os direitos dos produtores.
0: Joaquim Passarinho, do PL do Pará, também denuncia a truculência de órgãos federais durante a operação de fiscalização ambiental em Novo Progresso. O deputado defende que a fiscalização seja conduzida com respeito à população e prioridade para medidas de orientação.
1: Joaquim Passarinho cobra do governo ações para acelerar a regularização fundiária e ambiental na região. Segundo o parlamentar, é preciso garantir segurança jurídica aos produtores e conciliar a proteção do meio ambiente com o desenvolvimento das atividades econômicas locais.
0: Termina agora o jornal Câmara dos Deputados, produzido pela Rádio Câmara, com trabalhos técnicos de Wellington Teles e apresentação de Ana Raquel Macedo e Márcio Aquiles Sardi. Boa noite.
1: A Voz do Brasil volta na segunda-feira. Boa noite e bom final de semana.
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5: CCP FM informa a hora certa.
6: 8 horas.
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8: E aí, galera, beleza? Como é que vocês estão? Meus amigos, o dia de ontem teve de tudo. A começar pelas primeiras vitórias que Flávio Bolsonaro conseguiu para o Brasil no combate ao crime organizado. Temos que falar sobre isso e, na sequência, vamos falar do judiciário brasileiro e mostrar como a justiça, que não enxerga um elefante gigante, que são essas facções, mas ficam prestando atenção em formiguinhas, que são os processos contra Bolsonaro. E a democracia já está funcionando. A democracia eleitoral. Bem que eles falaram, né? Que não teríamos moleza. Enfim, primeira parte do vídeo de hoje, vamos falar muito sobre isso. Inclusive a comparação, né? Do que é o Brasil de Flávio Bolsonaro e o Brasil do Lula. E também vamos falar do Tarifaço, uma fala rápida sobre Magnitsky. Aí na segunda parte do vídeo de hoje, não tem como a gente não comentar sobre a Yoko Ono. Pasmem, ontem inclusive fomos notícias na imprensa por chamar Yoko Ono de Yoko Ono, né? A senhora Michelle Bolsonaro. Vamos falar sobre isso. Vamos falar sobre o Cláudio Dantas. Trouxe informação ontem curiosa, que a Globo fala umas coisinhas que vão na mesma linha. Um possível desentendimento ocorrido entre Bolsonaro e a senhora Michelle Bolsonaro. E mais algumas coisas que estão rolando que eu acho que vale a pena a gente pontuar. Enfim, vamos que vamos. Como sempre, né? Tem de tudo, tu sabe. Tô empolgado. Gente, esse tipo de notícia vocês enxergam todos os dias, mas não é por isso que a gente vai deixar de falar delas. Vai servir só de introdução para a gente falar da questão do PCC e do Comando Vermelho e do Flávio Bolsonaro. Criminosos estão entrando nas casas de moradores e fazendo a limpa. E aí a reportagem do Balanço Federal mostra que o pessoal está colocando câmera nas casas. É o que a gente fala às vezes, né, de como é caro morar no Brasil. Porque não é só a casa, não é só a IPTU, não são apenas as contas. Você tem que pagar o extra. O custo de segurança, que não deveria existir, mas que os moradores gastam. Por quê? Porque não dá para confiar. Porque o crime tomou conta do país. Aí o Vinícius disse: tenho percebido o crescimento de roubo, furto a residências no Rio. A reportagem traz alguns casos em bairros relativamente tranquilos.
6: Além desses casos, tive um sobrinho com a casa furtada na Baixada Fluminense e um colega de trabalho, morador de Realengo, que sofreu prejuízo de cerca de R$20 mil em um furto desses. Imagina aí, nem sua própria casa está segura. Enquanto o governo fica nessa malemolência, né, nessa má vontade de combater com afinco, pelo menos da forma como a direita queria, o crime organizado, os primeiros frutos do trabalho de Flávio Bolsonaro já começaram a aparecer e eles são grandes. Já tínhamos comentado um pouquinho ontem sobre a história das pessoas que já foram sancionadas pelas suas relações com o PCC. E aí saíram mais notícias na imprensa. Vocês precisam ver os valores. Mas começando com essa. Vai dar FBI, mano. Disse alvo de sanção dos Estados Unidos por suposta ligação com o PCC. Que coisa, né? Será que esse cara é um pobre coitado? Pro cara tá preocupado e falar, rapaz, o bicho vai pegar, viu? Vai dar FBI. Pro cara tá pensando nisso, talvez ele tenha aprontado alguma coisa, né? Firma sancionada nos Estados Unidos recebeu nada mais nada menos do que bilhão de reais da rede de lavagem do careca do INSS. Olha só, rapaz, a turma que foi sancionada por suas ligações com o crime organizado. Logo careca do INSS. Aí você fica se questionando, né? É por isso que o governo Lula não queria que as facções fossem classificadas como organizações que tocam terror? Aí quem vai escrever sobre isso, na Educação do Metrópolis, é o Mário Sabino. E eu acho que ele está expondo a opinião de qualquer brasileiro com mínimo de juízo. Mínimo. Não precisa ter muito. Sou simplório e acho ótimo americano punir quem lava grana para o PCC. O meu assunto de hoje são as sanções aplicadas pelo Departamento do Tesouro dos Estados Unidos contra cidadãos e empresas brasileiras.

para o PCC. O meu assunto de hoje são as sanções aplicadas pelo Departamento do Tesouro dos Estados Unidos contra cidadãos e empresas brasileiras que, a partir de território Yankee, lavam dinheiro para o PCC. A facção já classificada pelo governo americano como grupo que toca o terror foi apontada por Washington como a maior organização criminosa transnacional do hemisfério ocidental, o que dá um tremendo orgulho de ser brasileiro. Obviamente, Mário Sabino está sendo irônico. Sou um sujeito simplório e, como todo sujeito simplório, alheio, por incapacidade intelectual, a nuances da realidade, vejo como solução o que é um problema para a gente mais atilada do que eu. É o caso dessas sanções. Juristas do Prerrogativas, né, a turma do Lula, só há juristas no Brasil, óbvio, porque a justiça do mundo inteiro está errada, só a do Brasil está certa. Esses juristas petistas acusam os Estados Unidos de ter praticado o ato imperialista. Curioso, né? Achei que fosse ato de soberania, porque é uma decisão interna dos Estados Unidos. Só isso. Não vai poder transacionar em moeda americana e quem transacionar também vai ser punido, vai ficar de fora do sistema de transação americano. É só isso. Enfim, e os criticam por agir à margem de mecanismos ordinários de cooperação internacional. Tal foi a expressão usada pelo governo brasileiro em uma nota divulgada por uma secretaria do Ministério da Justiça e Segurança Pública, reproduz o que publicou Metrópolis, aspas. Medidas unilaterais suscitam preocupação, uma vez que podem ser sucedidas por providências ainda mais gravosas, adotadas à margem dos mecanismos ordinários de cooperação internacional, disse a pasta. Na nota, a secretaria também afirma que a decisão não surpreende o governo brasileiro, pois já era esperada após a decisão dos Estados Unidos de classificar facções brasileiras como organizações terroristas. Até o ministro da Fazenda, o Aparatchik Dario Durigan, ficou indignado. Ele disse o seguinte à TV Record: quem tem que cuidar da segurança pública no Brasil são os brasileiros. Deixem os nossos bandidos em paz. Ele não falou isso, né? Mas podia. É a polícia brasileira. São os investigadores brasileiros. É o COAF, é a Receita Federal. São as nossas instituições que têm que vir. Mas o que é que aconteceu, rapaz? Os Estados Unidos invadiu o Brasil, fez qualquer coisa? Só fez sancionar junto ao sistema de pagamentos americano. Só isso. Tá de boa, cara. Ninguém tá entrando no seu serviço, não. Fique de boa. São nossas instituições que têm que vir e defendo com rigor fazer o combate ao crime organizado. E ele complementou: e se eles, a pretexto de quererem combater o Comando Vermelho PCC, atingiram a empresa legal? Oh, meu Deus, as vítimas da sociedade. Esse é o problema. O cidadão não sabe como recorrer. Olha quem tá preocupado com recorrer, né? A mesma turma que, quando a direita é perseguida, é só recorrer na justiça. Só recorre lá, pô. Pede pro Alexandre de Moraes ter pena de vocês. Este sujeito simplório tem impressão de que o Aparatchik não leu o texto do Tesouro americano que acompanha a aplicação das sanções aos lavadores de dinheiro do crime. Nele está escrito que será também alcançado por punições quem conscientemente conduz ou facilite qualquer transação significativa em nome dos sancionados. O advérbio e o adjetivo dão conta, acho eu, de proteger empresas idôneas e cidadãos insuspeitos de serem classificados como cúmplices do PCC. Você viu ali o cidadão, né? O cara tá mandando mensagem: vai dar FBI. Imagina, né? Além de dar, digamos assim, um estímulo para que o Banco Central e o pessoal da Faria Lima redobrem os seus cuidados com certos bancos e corretoras. Mesmo Dario Durigan há de convir que uma empresa legal não lava conscientemente dinheirama para criminosos. Só no esquema aí do careca do INSS, R$ 500 milhão. É um santo, né? E o Durigan preocupado. Ou pelo menos não deveria, se quiser continuar na legalidade. Houve quem dissesse que as sanções anunciadas ontem pegaram peixes pequenos e que, se houvesse cooperação com autoridades brasileiras, os peixes seriam muito maiores. Hoje, porém, o Metrópolis estampa em manchete que a Victory Trading, um dos alvos do Tesouro dos Estados Unidos, recebeu 514 milhões da rede de lavagem do careca do INSS, aquele patriota que teria colocado Lulinha no bolso, assunto que só será investigado depois das eleições, como fez saber a PF ao Mendonça. Em outro exemplo edificante de como se cuida, né, da segurança pública no Brasil. Quer dizer, os americanos deram uma enxadada e encontraram um minhocão, meio bilhão, que as autoridades brasileiras ou não viram, o que já é preocupante, ou fingiram não ver durante anos, que é pior ainda.
Quer melhor cooperação internacional?

0: Por essas e outras, como sou sujeito simplório, acho excelente chamar o PCC, o Comando Vermelho, de tudo quanto é o nome feio. Mas não nutre ilusões farmacêuticas a respeito. Bem como aplicar sanções unilaterais, multilaterais, plurilaterais, seja o que for, contra essa bandidagem que nos enche de orgulho. Não precisa nem falar, né? Você poderia bater um printzinho maroto dessa matéria, dessa outra aqui, se batendo no print de ontem, e mandar para as pessoas que você conhece. Falar aí, ó. Sabe quem é o careca do INSS, né? Você vê as notícias do careca do INSS do Lulinha? Qual foi o posicionamento do Lula em relação a essa questão? Não é difícil chegar a uma conclusão. Ainda nessa agenda Brasil-Estados Unidos, estamos aí a discussão sobre a questão das tarifas. O governo está pouco se lixando, está torcendo para ter tarifa para poder usar essa narrativa. Enquanto isso, Flávio está tentando resolver as coisas. Lula é o único que quer o tarifaço contra produtos brasileiros. Provocou, esbravejou, não negociou e fez lobby a favor do PCC e do Comando Vermelho para que não fossem classificados como grupos que tocam terror. Envergonhou o Brasil perante o mundo, ignorou o sofrimento de mais de 50 milhões de brasileiros que moram em áreas dominadas por esses narcoterroristas. Fez isso acreditando que pode transformar a possível punição às empresas brasileiras em uma falsa narrativa de defesa da soberania. Lula está se lixando para o Brasil. Faz qualquer coisa para tentar se reeleger. Eu sou o oposto do Lula. Eu luto contra os criminosos, né? Trabalho de verdade contra as tarifas e vou defender sempre o nosso Pix criado no governo Bolsonaro. O Pix é brasileiro, sem taxa e ninguém mexe. Já fiz essa defesa pessoalmente ao presidente dos Estados Unidos e ao secretário de Estado Marco Rubio. Na próxima semana volto aos Estados Unidos para reforçar essa defesa. Meu pedido é simples: não imponham tarifas ao Brasil, não punam os brasileiros pelos erros do lulopetismo. O Brasil pode ser grande de verdade, o Brasil tem futuro, mas não tem tempo a perder. Aí o Vinícius coloca aqui uma trajetória, linha do tempo, que desmonta toda essa ladainha petista. Observando essa sequência de matérias, fica muito claro que Flávio Bolsonaro não quer que o Brasil sofra o tarifaço dos Estados Unidos. Também fica claro a inação do regime petista. O Lula, que não credenciou ninguém dentre os 84 inscritos na audiência pública e acompanhará a fala de Flávio com o objetivo de tentar cavar um ganho político no fato. Aí tá ali. Flávio diz aos Estados Unidos que tarifaço de 25% daria vitória política a Lula. Em audiência nos Estados Unidos, Paulo Figueiredo dirá que tarifaço favorece Lula. Embaixada vai acompanhar a audiência do tarifaço com Flávio Bolsonaro. A audiência sobre tarifaço tem 3 inscritos a favor das taxas. Veja quem. E fala que tem 84 no total, né, que são contra. Obviamente, Flávio, Paulo Figueiredo e empresários brasileiros, né? Mas o governo Lula, ninguém quis ir. Nessa questão, Paulo Figueiredo aproveitou, né? Assim, ó, além de... Assim, se vocês querem fazer alguma coisa, que tal trocar a tarifa pela Magnitsky? Acho que é uma boa, né? Figueiredo pede que os Estados Unidos apliquem Magnitsky contra Gilmar e Dom Pedro III. Já pensou Gilmar Mendes? Eita, que ia ser uma gritaria. A Paulo Figueiredo fala, né? Correto. Manifestei-me na condição de vítima e disse que Alexandre e Gilmar são responsáveis pelas condutas mais graves do relatório do STR que sugere tarifas ao Brasil, corrupção e censura. Não faz sentido punir a nação inteira quando há instrumento para punir os autores. Tu já pensou se isso sai do papel? Minha Nossa Senhora. Estão deixando a gente sonhar. Aí... Voltando para da justiça, né? Justiça e segurança. A gente está sendo da segurança pública, está no outro braço que é a justiça. E Magnitsky também. Bolsonaro está preso. De forma injusta. Só que as injustiças não param na prisão. Vocês já viram lá diversos processos. Sendo basicamente torturado. E assim já também. Aí, rapaz. Eu não sei com base no que ocorreu essa decisão. Mas está ali. Dom Pedro III impede o uso das redes de Bolsonaro pela pré-campanha de Flávio. Não pode usar, não. O Instagram, não pode usar, não. Não pode usar, não. Twitter, não pode usar, não. Como assim, velho? Campanha fará novo pedido ao TSE. Rede de ex-presidente somado tem 60 milhões de seguidores. Por que não pode usar? Aí nas redes sociais não faltaram notícias mostrando como o regime é parcial. O próprio Vinícius coloca ali a veja, ó. Lula explica como tuita da cadeia. ironiza Bolsonaro. Lula não ficou preso. Lula ficou na colônia de férias, tweetando da cadeia. Não é Bolsonaro que vai tweetar, não. Vamos deixar usar a conta dele. Como assim, rapaz? Olha, a conta do petista na rede social fez referência a Carlos, conhecido por engatear no Twitter uma série de crises do pai. Aí a gente diz, só pra lembrar como foi com Lula e como está sendo com Bolsonaro. Antes de falar daquela ali, vou mostrar de Lula também, né? Tsuki colocou outras duas notícias, além da que o Vinícius já colocou. Como Lula, por áudios e fotos, controla o PT da prisão. Até gravações de reuniões da sigla são enviadas para a superintendência da PF Curitiba. Preso há um ano, Lula tem rotina com advogados, TV até vídeo de reuniões do PT. Da prisão, Lula comandava o PT e suas redes sociais eram movimentadas com sabor de deboche. Enquanto as redes de Bolsonaro, né? E aí que você vê essa aqui, né? Marcinho VP do Comando Vermelho se manifesta sobre mega operação. Mas traficando do Brasil, pode até ter rede social. Só que não pode é Bolsonaro. Só quem não pode é Bolsonaro, velho. Rapaz, que coisa, viu? O que, que tem a ver uma coisa com a outra? Desde quando a rede social é uma propriedade? É tipo a casa, um carro, assim, o cara tá preso, a família não pode vender, não pode usar o carro da pessoa? O cara foi preso, ele tem uma casa. Aí a família vai ser despejada porque não pode usar a casa do cara? Mas que papo de maluco! Aí, aproveitando pra falar de Bolsonaro, mas falar de narrativa, ó, pensa aqui. Polícia livra Bolsonaro de indiciamento por arma apreendida. A Tsuki diz, polícia livra. Não. A polícia não livra. A polícia conclui. Quem deu essa nota, né? Infomoney. Que é o dono do Infomoney. Nossos amigos do mercado financeiro, mas que grupo especificamente? Seria muito bom Constantino falar sobre isso, né? Aí você vê, enquanto... Né, Constantino? O Infomoney publica dessa forma... Metrópolis. Polícia Civil conclui que Bolsonaro não cometeu crime. E se livra, é uma safadeza, né? Fica parecendo que tá beneficiando Bolsonaro. E até mesmo a Globo conseguiu ser mais honesta que os Faria Limers. Polícia Civil diz ao Supremo que Bolsonaro não cometeu crime ao ter arma em casa em prisão domiciliar. Pronto, menos uma narrativa. Deixa o homem respirar. Pois é, Flávia. Todo santo dia tem essa confusão. E falando de confusão... Temos muitas, o dia ontem foi cheio. Muita gente diz que a direita, ela é o que é, não porque ela é organizada, não porque tem hierarquia. Não é esse o grande ponto da direita. A vantagem que a direita tem nas redes sociais reside na questão do, como é que eu posso falar, da luta pela verdade, né? A direita defende a verdade. Defender a verdade normalmente é mais fácil do que estar ao lado da mentira. Então assim, não precisa atacar, não precisa criticar, não precisa xingar. É só defender a verdade. E normalmente os nossos detratores, eles estão amparados na defesa da mentira. Após usar Antônio Garotinho, após a Michelle usar o Garotinho, as coisas começaram a dar muito errado para ela. Porque a própria imprensa desmentiu, várias pessoas começaram a achar furos, ficou provado que Flávio não estava lá, e a coisa ficou tão feia que o Garotinho, além de avisar que a turma da Michelle o procurou, e a gente, eu pelo menos fiquei me questionando, qual o objetivo da Michelle em procurar o Garotinho? Ela queria o vídeo para expor na internet, para desgastar o Flávio, tipo assim, eu vou postar aqui, ó, tá vendo aí, olha, esse é o Flávio, tá, mas e aí, qual o ponto? Eu sei que ela não conseguiu o objetivo dela e ainda saiu de mentirosa. E aí o Garotinho, no primeiro momento, fez aquele aceno, né? Ó, não venham querer criar confusão, me colocar aí no meio, tirar vantagem em cima de mim. Acho que foi pouco. E aí o Garotinho foi lá no Brasil 247. Ontem, 1:30 da tarde, o Garotinho vai na sua própria rede social, no Twitter, falar, ó, peguem minhas palavras e examinem. Não há citação, não há nome algum. O dia da publicação foi 29 de maio, de novo. Ou seja, a turma da Michelle Bolsonaro requentou essa safadeza. Estranhamente, voltou a circular após o jogo do Brasil com o Japão em milhares de páginas, sem nenhuma novidade sobre o que eu havia falado há mais de um mês. Em seguida, a ex-primeira-dama Michelle Bolsonaro curtiu e fez comentário na postagem. O vídeo ganhou ainda mais repercussão. Pessoas começaram a insinuar nomes, criar teorias conspiratórias, pura maluquice. Repito, em 12 minutos de uma gravação, não aparece nenhuma imagem do senador Flávio Bolsonaro. Existem imagens de vários deputados, alguns senadores, membros dos três poderes da República. Enquanto o vídeo estiver na sala cofre do Supremo, não farei divulgação e nem darei nomes. O que estou fazendo aqui é desmentir informações sobre nomes que não citei. Se André Mendonça tirar o sigilo, guardando a documentação que está na sala cofre do Supremo, eu divulgarei imediatamente. Sendo desmentida, desmascarada pelo garotinho. Que final de carreira, viu? A imprensa deu a notícia. Até a Globo, gente, deu a notícia. Que ficou feio, viu? Que golpe baixo esse da Michelle. Garotinho nega que Flávio apareça em vídeo na festa de Vorcaro, né? Por que será que teve que gravar um vídeo, né? Porque ficou feio. Feio. Aí tem um vídeo aqui, né? Vamos ver também. A gente já leu ali o garotinho, mas vamos ouvir da boca dele também. Faço questão de desmentir essa coisa, né? Se a direita não quer trazer a verdade sobre o Flávio, porque vai expor a Michelle Bolsonaro, a gente mostra.
1: Eu tô gravando esse vídeo aqui pra dizer que eu não vou ser usado por ninguém. E todo mundo que me acompanha sabe que eu sou um homem que fala a verdade. Tanto que tá aí. Hoje mais uma operação envolvendo gente que eu já venho denunciando há muito tempo. Mas esse vídeo é pra dizer três coisas. Essa confusão entre Michelle e Bolsonaro, Flávio Bolsonaro, eu não vou me meter. Agora, também não quero que desvirtue minhas palavras. Em nenhum momento eu disse o nome de ninguém que estava lá. Tudo que está sendo dito aí é insinuação. O que eu afirmei, eu repito. Eu tenho 12 minutos do filme que foi tirado de lá. Este evento não foi realizado em Nova York, como disse uma repórter de um veículo de comunicação, a senhora Daniela Lima, que está no UOL. Terceiro, eu disse, estavam lá autoridades do poder executivo, legislativo e judiciário, senadores, deputados federais e empresários. Porém, o que eu vejo é que as pessoas montam para tentar prejudicar um, o outro para tentar prejudicar outro. Então, eu quero dar aqui uma afirmação. Nos 12 minutos que eu tenho de gravação da festa dos astronautas, repito, com mulheres e homens pelados e as mulheres com capacete, não há nenhuma imagem do senador Flávio Bolsonaro. Eu nunca disse que tinha e nem disse que não tinha. Hoje eu estou dizendo que não tem das gravações que eu tenho. Se ele esteve e não foi filmado, isso é problema de outra pessoa. Estou falando do que eu digo, porque eu sou uma pessoa responsável e respeitada. Os jornalistas que falam de mim, ou outras pessoas, não dão nem 1% das matérias investigativas que eu faço. Repetindo, a festa existiu, estavam lá membros do Poder Executivo, Legislativo, Judiciário, senadores, deputados federais, governadores e ex-governadores. O senhor senador Flávio Bolsonaro, nas imagens que eu tenho, 12 minutos de gravação, ele não aparece em lugar nenhum. Bom, essa é a verdade, isso é o que eu falei.
0: Daniela Lima também já tinha dito isso, né? Agora, ó pra esse daqui. A turma da direita, né, a caçabista da Revista Oeste, não basta vir de safadeza. Eles tentam criminalizar o Flávio. Na hora que eles são expostos com esse jogo sujo que eles fazem, eles querem pagar de loucos e tratar as pessoas de idiota. Não, mas não falei nada, não. Falei nada. A Tsuko tá ali, ó. Não teve indireta pro Flávio. Rapaz, esse povo acha que a gente é idiota. Aí o Igor Lins Lopes complementa. É o clássico. Ai, eu não estava falando dele, mas essa carapuça serviu. Eles realmente acham que somos idiotas. Olha como é a turma da Oeste.
2: Semana aconteceu o seguinte, o garotinho falou que viu o vídeo da suruba, segundo ele, né, basicamente ele deixou dizer que eram as ucranianas na festa astronauta, elas estavam peladas de capacete e lá tinham senadores, governadores, deputados e falou muita coisa. E aí eu reagi o vídeo e o meu vídeo de react foi parar em tudo quanto é lugar, porque o garotinho repostou, a Michelle repostou e aí pessoas acharam que a Michelle estava dando indireta para o Flávio, mas ela nunca falou nada. E eu, no meu vídeo, não tô dando indireta para ninguém. Eu tô reagindo às coisas que o garotinho fala. Mas aí eu fui parar no Globo, no metrô, tudo quanto é lugar eu vejo a minha cara, por causa desse meu react e dessas pessoas que repostaram. Mas o Hoje eu fiquei sabendo, segundo, a gente não sabe o que é verdade, porque o garotinho disse que viu o vídeo. Tem vídeo, por quê? As ucranianas, as modelos, não podiam filmar, elas nem sabiam quem eram aqueles lazarentos que estavam lá, mas os convidados podiam. Segundo uma jornalista, ela falou com três fontes que lá estavam, vai saber se é verdade. E eles falaram que

0: celebridades que lá estavam. Vai saber se é verdade. E eles falaram que é mentira do garotinho que as mulheres estavam peladas. Era sim uma coisa de fetichista, tinha muita bebida, tinha cogumelos, mas elas estavam vestidas de astronauta. Aí, gente, a verdade é que houve uma festa produzida em Nova York pelo cosplay de banqueiro, chamado Festa dos Astronautas, onde pessoas muito importantes estavam. Segundo essa jornalista, não tinha nenhum candidato à presidência, né? E segundo o candidato Flávio Bolsonaro, ele não participou de nenhuma dessas festas. Agora, quando a Michelle repostou, ninguém tá dizendo que ela disse que era o Flávio que estava lá, mas não. As pessoas deduziram
1: ninguém
0: que
1: ele Flávio,
0: estava...
1: Não.
0: Que ela estava falando isso. E no meu vídeo não falava absolutamente nada disso, de ninguém. Eu tô rindo. Eu repito as coisas que ele fala, que tinham senadores. Mas senador, gente, pode ser o Ciro Nogueira, que era muito amigo. O governador, o Cláudio Castro. Toda essa turma que a gente sabe que recebeu o dinheiro do Daniel Vorcaro.
1: Mas a Michelle não falou nada, gente. Eu vi o pessoal falando. Ela tem uns lábios de salsicha. Não parece duas salsichinhas ali, os lábios dessa senhora. Lábios de salsicha. É um bom apelido pra ela, né? Lábios de salsicha. Quem é a Lábios de Salsicha? Ela ia botar isso aí, sair como candidata. Vote em Lábios de Salsicha. É um nome que, no mínimo, a pessoa botar que candidata é esse, rapaz? Lábios de Salsicha, por quê? Eu garanto, na hora que o pessoal ver a foto, vai falar: já entendi. Entendi porque é Lábios de Salsicha. Mas vamos lá. Aí a senhora que... Olha, mas a Michelle não tava criticando. Não, não tava criticando o Flávio, não. Não, todo mundo é idiota, ninguém percebeu. Aí não lembrei que isso aqui, tinha isso aqui na sequência. Isso aqui talvez seja um dos comentários mais importantes do dia de ontem. É, fui atrás dessa história e realmente... Eu acho que é por aí que o jeito que o Flávio Dantas está falando. Vou dar play, né? Não sei se vocês ficaram sabendo. Acho que sim. Mas estaria de soco, né? Segundo Dantas, Bolsonaro mandou Michelle desistir do Senado e diz que sabe dos traidores. Essa segunda parte não ficou muito circulando na internet, nas redes sociais. Eu não vou falar nada porque eu já divido a direita, né? Mas eu gostei, quando eu fui atrás da história para entender o que é que essa história do sábio dos traidores, gostei muito do que eu vi. Deixa o Jair ser solto. Essa turma que tá aprontando vai descobrir o que é isso daí. Mas vamos aqui ouvir o Cláudio Dantas.
2: Deixa eu trazer para vocês uma informação exclusiva, tá? O Bolsonaro... ele mandou a Michelle Bolsonaro desistir da candidatura ao Senado. Tá? Isso é um bastidor exclusivo, tiveram uma discussão. Essa discussão foi ouvida, inclusive, pelos seguranças lá, pelos policiais. Foi ouvida por muita gente ali na sala. Ele chegou a falar a frase: você quer que eu fique mais 27 anos na preso?
1: Eu também soube que Bolsonaro chegou a falar algo na linha: poxa, você fala tanto da nossa filha e tudo mais, você quer que ela cresça com o pai dela preso? Esse tipo de comentário também ocorreu.
2: Então, assim, Michelle já comunicou, só que o Valdemar não aceitou. Celina Leão e Damares também não aceitaram. Só que ela vai precisar tomar a decisão dela. Quer dizer, ela já comunicou, seguindo a orientação de Jair Bolsonaro. Então, assim, há uma percepção, inclusive, que se ela mantiver a candidatura ao Senado, aqui pelo Distrito Federal, ela será usada para bater no Flávio. Ela será questionada o tempo inteiro sobre o Flávio, isso, sobre a relação do Flávio, etc, etc. Então, isso é ruim, inclusive, para ela, porque cada vez ela vai ficar menor, cada vez isso vai desgastar mais ainda a imagem dela. Então, a compreensão do próprio Jair Bolsonaro, que não está preso, mas não tá morto, não, tá? E está vendo tudo tá acontecendo. Inclusive está muito atento aos traidores. tá atento, está sabendo, está vendo o que está acontecendo. Mas a mulher dele, que é a pessoa que ele escolheu, e ele falou assim: ó, você está se desgastando e está desgastando a candidatura do meu filho. Isso é pior para você. Esse vídeo nunca deveria ter sido publicado. Nunca deveria ter sido publicado. Isso estremeceu toda a cúpula do PL, deu um sarapatel enorme lá dentro.
1: Também ouvi que é o seguinte, que pelo Valdemar Michelle não tinha saído. Mas, quando o Cláudio fala culpa do PL, eu escutei que, tirando o Valdemar, todo mundo, assim, o próximo na linha sucessória, assim, cara, simplesmente não dá. E não dá porque são pessoas de um trato muito difícil, sabe? Assim, as pessoas dizem assim, a turma da Michelle, trato muito difícil, muito eu, e a galera fala assim, cara, é difícil.

0: janeiro do ano que vem. Bolsonaro solto. Aí vai começar a botar ordem em casa. Vamos ver aí, né? Vai, deixa eu terminar aqui o Calor de Dantas.
1: Eu já disse aqui, se fosse qualquer outra situação, qualquer outra pessoa teria sido expulsa do partido. Então agora, tá aí.
2: Mas eu acho que foi.
1: A ordem é, a orientação, a ordem é para que Michele não concorra mais ao Senado pelo Distrito Federal nesta eleição. Inclusive, na mensagem dela, ela deixou muito claro que vai cuidar do marido.
0: Pois é, né? Aí eu tenho uma coisa curiosa pra falar pra vocês, essa demissão da Michelle. Se eu na imprensa, eu não vi ninguém da imprensa. Eu não fui eu que percebi, não, viu? Não fui eu que percebi. Conheço uma senhora que é perita. Ela me mandou uma coisa ontem. Eu falei, rapaz, olhos de perito, né? A analisar. A gente vai chegar lá na foto do pele mulher. Os olhos de um perito. Aí essa história, né? Que assim, pouco o Valdemar não queria. O Cláudio Dantas disse assim: a Globo publica algo na mesma linha. Pra quem não quer comprar a história do Cláudio Dantas. Michele me disse que não deve ser candidato ao Senado, afirma Valdemar. É, falou pra ele que não quer, ele que tá nessa insistência e as aliadas da Michele também, né? Foi a Celina Leão Damares que levantaram: opa, é importante pro nosso projeto de poder aqui no Distrito Federal, você tem que vir, é importante para a campanha da Celina. Aí tá ali o Valdemar, né? Não acredito que será candidato. Ele estava muito determinado e me disse que não deve ser candidato ao Senado. Vamos ver de quem vai cair no colo, né? Essa votação. Não por conta desse vídeo, né? Mas no vídeo anterior do que o Cláudio Dantas, a gente comentou o vídeo ontem, ele falou: pô, a Michelle devia falar de forma clara o que é que ela quer. Eu não tenho como provar, mas eu ouvi assim os pedidos dela, surreais os pedidos, sabe? De verdade. Surreais os pedidos. Surreais. Eu não tenho como provar, então nem vou. Enfim, esquece. Aí o Cláudio Dantas fala nesse vídeo aí. Aí o Eduardo comenta o seguinte, né? Desse jeito aí, falando dessas coisas, nesse tom, ih, rapaz, já já o Cláudio Dantas vai estar tá na lista negra de alguns. Tal qual estão Alan, Paulo Figueiredo, o Kim. Já já acusam o Cláudio Dantas de ser parte de um gabinete do ódio, ao invés de enxergarem a realidade e perceberem que qualquer um pode ser criticado. Mas o mais feio é que fazem coro com a esquerda, numa narrativa que já foi usada para perseguir muita gente. Se a pessoa é de direita e diz que está sendo vítima de um gabinete do ódio de direita, eu já nem respeito mais. Eu também não. Estes sim são PT com sinal invertido. E eu não quero trocar de ditador. Eu quero libertar o Brasil. E a turma do gabinete do ódio do bem, da direita, tá crescendo, viu? Vamos olhar umas coisinhas aqui. Olha aqui. Olha o maquiador sendo compartilhado pela Damares. Me explica qual a diferença desse tipo de gente pro PT. Não tenho estômago para assistir Damares, a mulher que historicamente mais lutou e lutou contra o abuso infantil no Brasil, sendo hostilizada por blogueiros que se autodeclaram exilados, mas na verdade são pedintes de Pix. Isso é como o Nicolas chama o Alan dos Santos, né? É curioso, são os mesmos termos. Estelionatários e alpinistas sociais foragidos da justiça. O Alan dos Santos é foragido da justiça pelo quê, Agostinho? Qual o crime do Alan dos Santos? Alan dos Santos é o caso mais curioso desse Brasil, eu acho. Eu não sei até hoje qual é o crime do Alan dos Santos. De verdade, eu realmente não sei. Não sei. Não sei. Duas buscas e apreensões no Terça Livre. Só no Terça Livre. Fora político, eu não sei qual é o crime do Alan dos Santos. O governo americano não reconheceu o pedido de extradição, mas ele foragiu da justiça. Olha o tipo de gente que anda com a Damares e com a Michelle Bolsonaro. Pior que eles só querem ignorar a dor das vítimas do abuso na né, criança para defender esta gente oriunda das profundezas dos esgotos. Essa raça de víboras que fica do outro lado da tela do celular prejudicando todo um trabalho de resgate social enquanto sequer está no Brasil e ainda se presta ao papel de traidores da pátria. Defende aí, gente. Fala aí que as vítimas dessa gente têm que calar a boca, têm que baixar as orelhas e se recolher.

e apanhar calado. Essa gente é um compartilhando o outro, mas eles são orgânicos. Mas para por aqui? Não, não. Olha aí tua turma, para você, sabe, descer um pouquinho do pedestal, porque eu tenho certeza que a maior parte de vocês, por muito tempo, se olhou de uma forma, como é que eu posso falar, né? Meio virtuosa, sabe? Se sou de direita, eu sou virtuoso. Eu estou acima do porque eu sou de direita, porque eu luto pela liberdade. Meu grupo luta pela liberdade. Você até pode lutar, viu? Mas o teu grupo, né? O nosso grupo da direita, tem liberdade nenhuma, gente. Tem dinheiro e poder. Olha ali, ó. Com acusações de traidor e feminista, bolsonarismo faz frente de ataques a Michelle nas redes, mostra levantamento. Já viraram, né? Heróis para a Rede Globo. A Globo já está os defendendo. A escalada da crise entre Michelle e Flávio provocou uma frente de ataques ao grupo da primeira-dama. Os dados mostram que desde 27 de junho, 3 dias após Michelle publicar vídeos em que acusa a entidade de tê-la maltratado, um terço das 300 mil menções nas redes à mulher do ex-presidente trazia críticas a ela. Como a crítica? A rede de ataques. Vocês querem me fazer querer que pelo menos 100 mil menções, pelo menos 100 mil, que eu acho que foi muito mais. Foi um ataque coordenado? Foi como Eduardo Bolsonaro tem uma rede de celulares, ele aperta o botão e tem vários perfis criados com inteligência artificial que atacaram todos de uma única vez? Nos últimos 5 dias, 103 mil posts associavam Michelle a nomes afastados do núcleo de Bolsonaro. Olha que curioso, né? Olha os ataques. As pessoas estavam lembrando que Michelle é plugada no Nicolas, é plugada no Tarcísio e no Constantino. Que coisa, né? Ou simplesmente atacavam. Entre as expressões mais utilizadas nas críticas à ex-primeira-dama, eu fico na dúvida: é ataque ou é crítica? Porque olha, ataque ou toda crítica. Aí você vê, ó. Os termos Michelle Firmo, seu nome de solteira, e Dona Michelle com ironia. Olha que a tapa chamou de Dona Michelle, é pra chamar de quem então, rapaz? Não pode chamar de Dona Michelle. Pronto, não pode não. Nos ataques, ela também é chamada de traidora e de feminista. Mas essa aqui é de boa, é só a introdução para chegar nessa. Grupo de mulheres de direita se articula para acionar a justiça americana contra ataques de bolsonaristas nas redes. Por ter chamado aí Dona Michelle, por ter chamado de Michelle Firmo. Olha a direita aí. Olha a direita aí. Um dos nomes que aparecia nessa nota, da Ana Flor, que saiu no G1, é a da Bia Kicis. As outras você já sabe, Damares, essa turma toda, Senhora Leão, Michele. Queria ver o que a Bia Clice. Eu espero que a Bia Clice venha a público falar: não me coloque nisso daí. Ela está dizendo: um grupo de mulheres de direita se articula para buscar justiça americana contra bolsonaristas que estão nos Estados Unidos. De acordo com ela, um dos alvos é o influenciador Alan dos Santos. O Alan dos Demônios, né? O grupo é formado por mulheres conservadoras que atuam na política. Elas entendem que esses nomes do bolsonarismo estão disseminando ataques nas redes sociais contra políticas ou mulheres que se posicionam publicamente sobre temas sociais. Ó. Rapaz, é surreal isso aqui. Ah, estou lutando por questões sociais, estou sendo atacada por isso. Pelo amor de Deus, gente. Isso aqui é muita safadeza, pessoal. Ainda segundo a jornalista, os conteúdos caracterizariam calúnia, difamação e injúria, que na avaliação desse grupo de mulheres podem ser considerados crimes também dos Estados Unidos. A articulação se dá após o volume de ataques aumentar com o vídeo de Michelle contra o enteado, entre os alvos mais frequentes, da Damares e a Sina Leão. Mas calma que tem mais. Eu postei isso aqui no Twitter, né? Pra você ver como é que funciona a mente dessa galera. Grupo de mulheres de direita ameaça a justiça americana contra ataque de Bolsonaro nas redes sociais. Aí eu escrevi: me convença que essas senhoras são diferentes da esquerda. Aí vem o apoiador do Nicolas: são mulheres ofendidas por um idiota sem escrúpulos? Machista? Misógino? Falei: rapaz, vocês eduardistas vão destruir a campanha do Flávio. Fiquei pronto. Ofendida de que forma? Eu quero saber que ofensas são essas. Chamar de dona me. Porque. Se chamar de Dona Michelle, ela está sendo considerada ofensa, na ironia. Aí vem uma mulher, Ana Paula. Usou a palavra misógino, já sabemos em quem vota. Colega, mulher direita, sabe se defender sozinha, tá? Aí veja o grande apoiador de Nicolas Ferreira.

0: Essa é do tipo que apanha do marido e ainda diz que a culpa foi dela. Aí a Ana Paula volta. Nossa, logo você que estava defendendo mulher. Rapaz, descobrimos que é seletivo, né? Qual a diferença da turma da Michelle, da Damares, não, Dilmares. Agora vai ser Dilmares. Ontem me falaram essa. Esqueci o nome da pessoa que me falou. Lá na live. Agora é Dilmares. Dilmares, Yoko Ono e a Beyoncé de Ouro Preto. Olha lá, né? E agora aí? Essa é a turma fanática do deputado mineiro Nicolas Ferreira. Aguardo ansiosamente, Nicolas, pela vitória do Flávio e a anistia para Bolsonaro. E eu acho que você também, né? Isso a gente comentou ontem, mas só para trazer um extra. O Rubens Azog diz: nada mudou. O pastor do Dente de Ouro continua do lado errado. O mesmo discurso de perseguição, né, de gabinete do ódio que o Marco Feliciano veio trazendo nas últimas horas. Ele tinha emplacado já em 2019, ó. Minha solidariedade ao presidente Rodrigo Maia pela forma sórdida e rasteira com que vem sendo atacado nas redes sociais. Atacado. Poucos na Câmara têm o trânsito e o fino trato com todas as alas parlamentares como ele, sem sua participação direta nenhuma, sem sua participação direta, nenhuma reforma prosperará, tem meu respeito. Nossa. As reformas. As reformas liberais não iriam avançar sem o Rodrigo Maia. Obrigado, Rodrigo Maia, pelas reformas liberais. Ai, cansa, né? Mas tá de boa também. Depois de falar da filha, e até agora não mostrou nada, eu não sei por que Damares não quer revelar as ameaças que andou recebendo. Eu acho que ela devia revelar e nos unir, uma força-tarefa pra gente ir atrás do bandido. Agora, Damares disse que ataques a Michelle questionaram paternidade de Laura Bolsonaro. Pronto. Outra mulher, de novo, Valéria Bernardo, comentou um vídeo ontem. Sigam a Valéria. Agora vão inventar tudo que é absurdo para justificar as ações anti-Flávio. Quem foi que disse isso aí, Damares? Quem, Dilmares? Dona Dilmares. Quem foi que falou isso? Me conta. Quem? É só acusação sem prova, bicho. Aqui a gente mostra o que a turma do Nicolas anda fazendo. Essas senhoras também ganharam o apoio da Raquel Landim. O enfraquecimento político de Michele Bolsonaro é revés para a luta das mulheres. Como assim, véi? Se deixar a política, ela repetirá o roteiro de muitas, entram na vida pública, sofrem violência de gênero. Qual foi a violência de gênero que a Michele sofreu? Agora a pessoa não pode ser desmentida, a pessoa tem que mentir e ficar por isso mesmo. A Júlia Zanatta é trucidada, chamada das piores coisas do mundo. Pega aquela questão da tiara dela, que é falar que é apologia, diversas coisas. Não tem uma linha na imprensa as atrocidades que a Júlia Zanatta escuta. Nada. Agora a Michelle é pobre, coitada. A mãe feita de rapaz. Quando mulheres viraram seres inimputáveis e incriticáveis? Ontem mesmo tava todo mundo batendo no Feliciano, que é um homem. Parece ser, pelo menos, né? Não tem como uma sociedade sadia. Não tem como ter uma sociedade sadia com esse tipo de pensamento. Veja isso daqui. Isso daqui, né? A turma da Michelle foi ontem no PL. E eles aproveitaram que foram lá assinar o aviso prévio para bater uma foto. Os olhos de um perito são demais, viu? Equipe de Michelle Bolsonaro no PL entra em aviso prévio. Os funcionários que trabalhavam na estrutura do PL Mulher estão se desligando da sigla. Valdemar disse que todos estão de aviso prévio. Eles estão de aviso prévio para organizarem a vida antes de sair. Nesta quinta, os assessores de Michelle no PL Mulher foram à sede do partido assinar a demissão. A sigla não vai absorver a estrutura montada pela primeira-dama. Beleza. Aí olha isso aqui. A parceria de Michelle, PL Mulher faz homenagem com boneca de papelão em tamanho real. Líder de verdade. O núcleo feminino do partido. PL Mulher publicou nesta quarta em sua página uma foto de integrante da equipe. Quem são os integrantes da equipe? Vocês já se perguntaram isso? Quem são os integrantes do PL Mulher que luta acima de tudo pelas mulheres? Mulheres acima de tudo. Quem são? Aí uma perita me mandou a foto. Ele falou assim: olha só a quantidade de homem e de mulher que tem aqui na foto. Aí eu tive que contar. Eu falei: mas como assim, velho? O pele mulher tem mais homens do que mulheres? Vocês são misóginas, meninas? Vocês são misóginas? Como assim tem cinco mulheres só para seis homens? Tem algo errado nisso daqui, né? Vocês não valorizam, né, o trabalho feminino? Eu não consigo entender. É meio hipocrisia da parte de vocês, né? Falam tanto nas mulheres, no empoderamento. Na hora de contratar, vocês metem aí cinco mulheres. Tem mais homem do que mulher na equipe do, na ex-equipe, né, do Pele Mulher, que tá de aviso prévio. Menos mal, contrataram, né, homens de tetas. Aqui, ó, olha que tetudinho. Olha que... Ave Maria. Se controla aí, viu, tia do Zap. Tá aí, tá querendo morder as tetinhas, né? Só, ó, vocês aí, esse é rapaçada da idade. São casadas. Que homens belos, viu? Nossa, que tetinha é essa, viu? Tetudinhos. E esse aqui é o capanga, né? O André Costa. Tem que voltar a trabalhar, viu? A vida mansa acabou. A vida mansa acabou. Surpresa de ninguém, né? Michelle é bem-vinda no Republicanos, vice-presidente da sigla. Era eleger Michelle Bolsonaro no Senado é entregar um senador para qualquer partido, menos pro bolsonarismo. Assim, vamos ser bem claros. Espero que ela vote aí, por exemplo, num impeachment de algum ministro aí, caso ocorra. E nas pautas, tente votar igual, mas vai ficar. Eu tenho certeza que vai encher o saco. Ah, meu pai tem que ficar. Meu Deus do céu, mas aí. Aí, né? Marcos Pereira ganhou afagos do Marcos Pereira. Grande Marquinho Censura. Isso aqui não deu tempo de comentar ontem, mas é só um complemento de coisas que é bom quando você fala e mostra. O Estado, a Vera Rosa noticiou, né, aquela história que Bolsonaro teria dito que a Michelle é incontrolável. Aí cita o episódio lá da eleição do Distrito Federal, que Bolsonaro estava apoiando o candidato e a Michelle entrou para eleger a Dilmares. Aí a Yara coloca ali a notícia, né? 18 de agosto de 22. Michelle ignora a decisão de Bolsonaro e faz campanha para Dilmares. Além disso, lembra que saíram notas falando que a Michelle se sentiu incomodada porque ela não foi contatada por Bolsonaro. Bolsonaro não perguntou para ela se ela concordava ou não com a indicação do Flávio. Olha isso aqui. 16 de dezembro de 2025. Eu já tinha dito para vocês, Michelle, Silas Malafaia, Nicolas Tarcísio formam um grupo político. Cadê?
1: Eu sou psicólogo, isso é o que eu tô falando. Isso é uma prova. A pessoa, quando se sente injustiçada, ela é levada à angústia, pode levar a quadros de depressão. Então, como é que o filho de Bolsonaro, numa conversa particular, num momento emocional de Bolsonaro, ele vai lá e tira a candidatura e chega aqui, ó, meu pai disse que o senhor acabou. Não, não, não, não, não, não, não, comigo não. Não é assim. Não é assim. Nós temos que entender. Que é uma construção.
2: O senhor
1: Não é?
2: acredita que
1: Então, cara, vai lá.
2: Bolsonaro, pastor, o senhor acredita que Bolsonaro não está com a faculdade mental 100% para escolher o candidato à presidência?
1: Não, não, não, não, não. Não é questão de faculdade mental. Ele não tem problema de faculdade mental. Eu estou dizendo que uma pessoa abalada emocionalmente, ok? Essa pessoa fica vulnerável. Recebe a visita de um filho. Eu não sei o que ele falou para Bolsonaro. Eu não sei qual foi a conversa dele. Então, o momento emocional de Bolsonaro, ele é frágil. Frágil por essas injustiças, essa covardia, essa farsa de pseudo-golpe, certo? Que condena um cara inocente. Então, ele está emocionalmente, ele está chocado. Antes dele ir para a prisão e de eu ser impedido de falar com ele, eu tive com ele. Abalado emocionalmente, correto, eu também estaria. Certo? Como é que você é condenado? Como é que você vai para uma prisão sem merecer? Então, para mim, você tirar de uma pessoa, num momento emocional agora, com poucos dias de

0: sei lá, de uma pessoa, no momento emocional agora, com poucos dias de decretação de prisão, não, eu não vou aceitar isso. E outra, como é que o Bolsonaro decide isso e não conversa com a esposa? Até a esposa é surpreendida?
1: Até a esposa? Mas eu tenho que conversar com a Michelle pra quê, Malafaia? Tá bebendo que boa, rapaz? Isso aqui não é detergente, não. Quem bebe detergente não fala isso. Tá bebendo coisa pior. Tá vendo o S51, né? Bebida de petista. Rapaz, velho. Ai, ai, ai, ai, ai. Isso aqui eu não baixei o vídeo, não. Eu vou dar play, né? Deixa eu procurar aqui pra ver se eu dou play nesse áudio aqui. Eu nem baixei esse vídeo, mas é engraçado. Isso aqui ficou engraçado. Eu tava lá na live de manhã, o pessoal falou, tu viu que saiu a notícia no Metrópolis de você? Eu falei, e é mesmo, é? Eu não sabia, não. Mas saiu. Cadê, rapaz? O Superman aqui compartilhou, né? Nosso Superman Clark Kent. Ah, meu Deus do céu, véio. Também compartilhou um monte de coisa, viu? Ave Maria, RT demais. Ué, não compartilhei esse daqui do Clark? Eu jurava que eu tinha compartilhado. Eu jurava que eu tinha compartilhado esse daqui. Não tá aparecendo no meu... Mas enfim, tá aqui a postagem.
2: E Yoko Ono.
1: Ó.
2: Há um novo apelido pra Michelle Bolsonaro na direita, depois desse atrito dela com o Flávio Bolsonaro.
1: Novo apelido.
2: E aí, eu não sei se você conhece quem tá na foto aqui ao lado da Michelle Bolsonaro. Mas, quem conhece um pouquinho de música, quem é fã um pouquinho de música, deve já entender pela imagem qual é esse apelido da Michelle. Pois é, ela tá sendo chamada de Yoko Ono. Yoko Ono, pra quem não sabe, é a esposa do John Lennon e ela é considerada a pessoa responsável pelo fim dos Beatles. Muitos fãs mais fervorosos têm a Yoko Ono como essa imagem da pessoa que acabou com a banda. Então, a nova alcunha é uma crítica ao papel supostamente desagregador da mulher de Jair Bolsonaro, após ela divulgar na semana passada o vídeo no qual diz que foi humilhada pelo Flávio Bolsonaro. A Michelle foi chamada de Yoko Ono em uma postagem do jornalista e youtuber Kim Paim, nesta quinta-feira, sobre a última pesquisa...
1: Na hora que fala na live, alguém postou assim no comentário da live, né? Esse parágrafo. Eu tava assim, jornalista e influenciador Kim Paim. Eu falei, a pessoa pode ser o André Chaldas aí. O pior que foi ele mesmo que soltou a nota. É, isso daqui. Foi essa postagem que eu fiz, ó. Atlas Intel. 86,9% das mulheres bolsonaristas preferem Flávio Bolsonaro. Ou seja, 13% apoiam a Yoko Ono. Aí eu falei isso aqui. A Yoko Ono. O povo gostou, viu? Pior que nem fui eu que meti esse apelido. Já vi tanta tia do Zap usando. Tem a Ana lá no Twitter que usava direto. Ai, ai, vai. Mas continuando. Falando da direita perseguidora, né? Eu tinha dito pro Chiquinho que era pra ser sem teatro, mas ele gosta de teatro. Aqui é sem teatro, né? Ou aqui é com teatro de novo, vai entender. Ninguém tem coragem de dizer isso. Poucos perceberam isso, mas um dia todos dirão que estou certo. Esses caras que passam um dia atacando quem tem alguma voz na direita, alguma relevância, alguma liderança e alguma proximidade com Bolsonaro não são bolsonaristas. Eles se vendem como os únicos bolsonaristas de verdade, os únicos fiéis, mas na verdade eles querem isolar o Jair e acabar com o seu legado. Vê só, viu? Quem tá criticando Michelle, Chiquinho, Partido Novo... São as pessoas que querem isolar o Jair. Pra destruir o legado do Jair. Se conseguirem isso, dirão seus seguidores no dia seguinte. Desmascaramos todos. Nós somos os únicos e verdadeiros bolsonaristas. Agora apoia o nosso candidato. Pronto, quem é o candidato, Chiquinho? Não é o Flávio, não, é? Quem é o candidato, Chiquinho? Fala aí pra gente aí. É o Dugin. É o Putin. O Putin vai se naturalizar brasileiro. Esses caras que se dizem caçadores de traidores não são bolsonaristas. Eles querem que o bolsonarismo acabe para no dia seguinte direcionar seus seguidores ao candidato escolhido por eles. Eu acho que o Chiquinho tá tentando explicar o que ele e as cadelinhas do Deltan estão fazendo no Novo. Aí eles estão... Aquele negócio que petista faz, né? Acuse-os do que você faz, xingue-os do que você é. Chiquinho vestiu verdadeiramente a carapuça. Ele se finge de bolsonaristas fiéis para cooptar o maior número possível de seguidores.

0: salva.
1: O quinto elemento, que nem do Arthur é. Por sinal, devia ter colocado. Eita, onde é que tá? Vamos tentar procurar o link. Vote no quinto elemento, pros duguinistas estarem juntos no iBest. Esses falsos bolsonaristas. Falta por ali, né? Há quem suporte os ataques e há quem esmoreça, mas todos os que estão sendo atacados por eles estão sendo perseguidos estrategicamente para isolar o Jair. É mesmo. Tipo o Agostinho Fernandes, né? Pobre coitado. Esses falsos bolsonaristas que estão enganando muita gente precisam que Lula seja reeleito. Esse é o plano deles, né? Do Chiquinho, do Partido Novo, do Nicolas, da Michelle. Para que em 2030 lancem um candidato deles como salvador, substituto do Bolsonaro. Vê como ele conseguiu pegar todo o plano deles. E ele tá acusando tios e tias do Zap, que os criticam, de querer acabar com o bolsonarismo. Que loucura, velho. As pessoas estão sendo criticadas por não apoiar o Flávio. Por não trabalharem. Eles não querem que o Flávio vença. Fingem estar apoiando. Estão atrapalhando o Flávio propositalmente. E termina falando que Flávio Bolsonaro, você precisa urgentemente chegar a isso antes que seja tarde demais. Aí tu vai ver a turma do Chiquinho. Olha isso aqui. É não Chiquinho. Kim Paim, Alan dos Santos e outros são pagos por Eduardo Carluxo. O inquérito das fake news, ele chegou na direita, não foi pelas mãos do PT, foi pelos dossiês do MBL, que faz parte da direita. A mesma direita que começou o inquérito das fake news está tentando, a todo custo, não sei, botar o Carlos Bolsonaro, que está no Brasil, na cadeia. Para justamente não deixar nenhuma outra liderança se destacar e roubar votos do bolsonarismo. São pagos para destruir qualquer um que se destaque mais que o bolsonarismo. Todo santo dia, a turma do Deltan acusou de receber dinheiro. Eu nunca acusei ninguém disso. Queria ver, né? De onde é que veio o dinheiro? Porque até agora Alexandre de Moraes não mostrou. E a polícia não achou. Aí quem também apareceu lá nos comentários do Chiquinho, o Manuel da Braddock, por dizer isso, estamos sendo perseguidos e cancelados. O cara tem um Emilinho que recebeu o dinheiro do Master, né, Manuel? Manuel que recebe dinheiro público, só postam mentiras, é o Constantino falando merda o dia inteiro. Ainda publicaram a fake news da Michelle, né, o que o Ratão vai dizer, ó. Essa turma não se alimenta de fatos, mas de alvos, mas não vamos perder a fé em Deus, nem esperança no Brasil e nem abandonar o seu Jair Bolsonaro. Bando de vagabundo. Manuel, toma vergonha em tua cara. Aí o Ratão do Belo diz, vai cá, quando é que vocês vão se redimir da fake news que defenderam que Bolsonaro sabia para vídeo da Michelle? Aí falou, né? Braddock mentiu, disse que tinha informação que Bolsonaro sabia para vídeo da Michelle. Até respondia comentários batendo boca com a audiência. Agora que sabemos que é fake news, eles já se retrataram? Mano, não vai fazer isso, não. Aí tu vê como são as coisas também. Os aliados. Tivemos uma perda muito grande na direita, viu, gente? A Suelen, trans de direita, desistiu de concorrer. Ela não será mais candidata. Porque a Michelle foi embora do partido. Poxa, perdemos a trans da direita, velho. Nossa. Apoiada pela Barclay, que inventou uma fake news do Flávio, foi processada por isso, né? Perdeu o processo. E o PL filiou no PL. É incrível isso. Eu estou realmente muito preocupado com o futuro da direita agora que perdemos a trans de direita. Eu estou muito preocupado. Eduardo Bolsonaro, que escreve aqui, que serve de baita recado para essa gente, né? Rapaz, chega de Joyces e frotas. É Flávio ou Lula? Só vote em candidatos que apoiem Flávio. Pois os demais, que mesmo diante de um momento crucial como o atual, não seguem as diretrizes de Bolsonaro, certamente não farão quando o Flávio for presidente. Precisamos de um Congresso ciente que a liberdade está acima de